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1: Mais uma vez, tá aí.

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0: em Uiraúna, terra dos músicos, dos sacerdotes e dos médicos também, às 12 horas e 13 minutos. Boa tarde.
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0: A partir de agora estamos chegando no dial do seu rádio para lhe deixar bem informado com as notícias locais, regionais, estadual e nacional, por meio dessa frequência que é a 104,9 da Capivara FM, o som das águas, aqui em Uiraúna, como também a Poço Dantas FM, que retransmite esse rádio jornalismo, que tem a produção e a apresentação de Geraldo Andrade. A sua plastia dele, Alex. Hoje é uma quinta-feira, o dia 23, o ano é 2026, na data de hoje se comemora Dia do Guarda Rodoviário e também Dia de Resgate aos Mamíferos Marinhos. E também a santa do dia é Santa Brígida. Temperatura mínima de 22 graus Celsius, a máxima de 32. E vamos aos destaques da edição de hoje do programa O Uiraúna Bom.
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0: Com grande multidão, Joca Claudino comemora e festeja seus 32 anos de emancipação política e também homenageia seus ex-prefeitos. Caso Master, Flávio emitiu duas notas de 500 mil para a empresa ligada ao suspeito Daniel Vocário. Nova lei proíbe cancelamento unilateral de plano de saúde de pessoas com TA na Paraíba. Brasil crescerá 2,4% em 2026 e dívida já aproxima de 100% do PIB. É lástima. E vamos com os destaques das eleições 2026.
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0: Lucas Ribeiro fixa com

0: Não com prazo ideal para anunciar vice e detalhe o perfil esperado para a chapa governista. Já por outro lado, Efraim, vice, é o segundo nome, e o segundo nome para o Senado serão apresentados na convenção também. Major Fábio disse pego de surpresa com possível segundo nome do PL ao Senado, não estou sabendo. E também tá na rota de colisão, é o Andrezão Gadeira, lá na oposição do PSD, que o Rui Galdino lança sua pré-candidatura ao Senado, e o presidente do partido, Pedro Cunha Lima, diz que tem que ter disputa. Será que o Andrezão, daquela altura, vai cair do primeiro andar? Deputados, o Wilson Filho e o Wilson Santiago estão no sertão e participam dos 32 anos de emancipação política de Joca Claudinho. Essas e outras vocês ouvirão a partir de agora, no meu, no seu, no nosso programa. Oh, Iraúna Bom, que está só começando.
1: Olá, meus amigos, eu sou Amazã e também estou aqui com meu amigo Geraldo Andrade, o repórter que tempera a notícia aqui na sua Capivara FM, neste programa maravilhoso, Oh, Iraúna Bom. Vamos que vamos.
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0: É verdade, cá estamos nós, agradecemos a Deus pela eterna gratidão de estarmos aqui então, para darmos início à penúltima edição da semana, como o tempo é tão veloz. Sem Deus não somos nada, sem Deus não vamos para lugar nenhum, é a nossa vanguarda de tudo. Ele é que nos faz vencer toda a travessia diante do medo, o vento e a tempestade do inimigo, né? Mas boa tarde a você, Alex! Rapaz, já pedi as minhas desculpas a todos os ouvintes que ontem, principalmente os internautas, que não teve programa, em virtude de um grande imprevisto. Alex, ontem estava entregue ao departamento médico, né?
3: Só o cuscuz com ovo.
0: E, né, não podia comer cuscuz com ovo, não estava enxergando nem aqui a mesa, imagina o cuscuz com ovo no prato. Passou pelo procedimento médico de sua visão, tá bem. Infelizmente, seu irmão Alisson não podia. Aí não tinha sonoplastia. E aí? Eu só falando sem saber nem ligar aqui o microfone. Eita, menino. Cada um na sua especialidade. Peço desculpa. Mas cá estamos nós, né? Agradecer a você que já está sintonizado na frequência da 104,9, aqui o Iraúna, que é a Capivara FM. Como ali na mercearia de Pedro Sobreiro está, como sempre, o homem da Cofemar, Fábio, precursor da imprensa eletrônica nessa cidade. E agradecer a você que está nos ouvindo pela Poço Dantas FM, a todos os Poço Dantenses, aquele abraço.
1: Abraço!
0: Você que esteja nesse momento saindo do seu trabalho, em trânsito, nos ouvindo pelo receptor do seu carro, poderia ser diferente.
4: Essa carreira danada.
0: Que carreira, eu me incentivo ele a um abismo profundo, rapaz. Você que esteja em qualquer parte nos ouvindo por aquela ferramenta indispensável no seu dia a dia de labuta da boa comunicação, é ele aí, o barulhento celular. Você que esteja em qualquer parte do Brasil, até do mundo, nos ouvindo por aquela vanguarda do século XXI, rapaz. Ela, poderosíssima internet. A todos vocês, de forma prestimosa, bondosa, graciosa, grandiosa, agradecemos antecipadamente a audiência desse programa até pouco mais das 13 horas, deixando você bem informado e atualizado de tudo.
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0: O nome sacrificado diante a tempestade política. A coisa não está para bons ventos nas hostes da direita brasileira, que é capitaneada por um herdeiro bolsonarista. Se não bastasse, do Flávio Bolsonaro, há dias atrás, a imprensa trazia à tona a informação de que o mesmo tinha amizado com Daniel Vocário, era um dos patrocinadores do Drake House

o filme do seu pai. E aí começou aquela savará, ou melhor dizendo, começou o barril de pólvora explodir. E aí caiu a popularidade eleitoral de senador Flávio Bolsonaro, de onde sua pré-candidatura à presidência da República. Teve que responder, como cabe a cada um que é acusado, ter a defesa, e ele a defesa para a população brasileira, um período pré, e pode dizer que é eminente eleitoral. Surge mais outro fato recentemente, que foi uma foto dele com um sicário, que era o responsável para fazer as ordens de pressão a quem não seguisse o caminho e desobedecesse o tão poderoso vocário. E agora surge um fato que de repercussão maior e de tamanho prejuízo à sua pré-candidatura, que já resulta na União Progressista, que formaria aliança, poderia indicar até o vice. Antes de ontem recebeu o comunicado, o PL do poderosíssimo, que é denunciado, também foi beneficiado com vocar, o senador piauense Ciro Nogueira, presidente, disse que o partido não se unirá mais. Veja como são sábios, né? É cobra engolindo cobra. O Ciro Nogueira foi um dos mais beneficiados, foi ministro da Casa Civil no governo de Bolsonaro. E agora, porque Flávio está sendo bombardeado, ele não quer ser vítima e, ao mesmo tempo, ter que ficar sem mandato na sua reeleição pelo estado do Piauí, que seu mandato terminará em janeiro de 2027. Ou seja, quando a coisa está ruim e quando o barco está para se afundar, não é todo mundo que se naufraga com a quem está remando o barco. E essas informações são gravíssimas. Envolve o nome do Flávio Bolsonaro. A imprensa trouxe agora de que o mesmo recebeu notas fiscais valiosas do Banco Master de R$1 milhão. Eu falei R$1 milhão. De uma empresa suspeita, ou seja, o escritório da advocacia do senador pré-candidato à presidência da República, Flávio Bolsonaro, do PL de Janeiro, emitiu duas notas fiscais no valor de R$500 mil cada para uma empresa que recebeu repasse do Banco Master. A empresa tinha como diretor um gestor da administradora de fundos da DTVM, o Arthur Figueiredo. A Truster e Arthur Figueiredo são citados nas investigações do caso Master sobre suspeita de participação nas fraudes financeiras do banco. Ou seja, a situação está crucial, que o barco ou se salva dessa maré ou então se afogará de pé o nome de Flávio Bolsonaro para a disputa presidencial do nosso Brasil. 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

0: E agora em setembro vai entrar o grosso.
1: Eita, menino, o grosso chegou, rapaz, chegou na travessia bolsonarista do Flávio Bolsonaro, o herdeiro pré-candidato. Parece que não tiver gás, o barco vai se naufragar. Qual a sua opinião? Ligue pra cá através do 99987-3658. Só não diga quem vai ganhar, só não diga, não peça voto, mas dê sua opinião. E outro problema aí na sua rua, na sua cidade, manda pra cá, ou ligue pra cá, que a solução fica mais próxima. Coisa errada...

0: prejudicam a coletividade. E aqui, para dizendo a verdade, vamos salvar a população, porque uma coisa errada prejudica tantas pessoas. E aqui nós fazemos sempre o bom rádio jornalismo de forma imparcial, ouvindo sempre os dois lados, tanto a denúncia e o denunciado. Pode mandar sua mensagem de texto, pode mandar o seu áudio, ou ligar diretamente via WhatsApp ou pela telefonia móvel. 999-87-3658. Se você está em outro estado, 83 é o código. Fala conosco, povo! Vamos à participação do ouvinte. Alô, boa tarde!
1: Boa tarde, Geraldinho. Aqui é a Escolha do Portanta. Nunca mais participei do programa, Geraldo, porque, na verdade, eu gosto muito de falar sobre o que acontece em Brasília. E hoje, nós estamos no período eleitoral, ninguém pode mais estar falando em nome de candidato, né? Dizendo em quem que vai votar, em quem apoia, né? Agora, eu não sei por que a gente tem tanta gente, Geraldo, que a gente participa no seu rádio, e fala mal de quem tanto fez por esse país, como hoje é o governo que está hoje no comando, né? Ninguém pode falar o nome de quem é o governo, o povo não gosta, né? Tem gente que diz que está fazendo política, né? Agora eu quero mandar um alô para nosso amigo Babá, nosso amigo Felipe Moura, nosso amigo Marcondes Dedo de Ouro, Francisquinho Lula e todos os seus ouvintes, Geraldo. Estou aqui gravando esse áudio para enviar para sua audiência, que sempre está pedindo a nossa participação, né? Que sempre tem uma participação bem elevada, que gosta de falar sobre o que acontece no país e no mundo. Eu estou sempre assíduo de o que acontece, né? Agora, o nosso presidente que está hoje no comando, que criou mais Dilma, 90% do que tem nesse país hoje que funciona, né? E tem gente que não agradece, né? Eu vejo a participação aí, nosso amigo César Augusto, de Charles, de região de Souza, né? Que está sempre atacando o governo, que o governo não fez nada, fez muito. E vamos sentir, Geraldo, falta de um bom político que criou e fez tudo por esse país, que hoje funciona como o SAMU, Minha Casa Minha Vida, Farmácia Popular, Luz para Todos, a transposição do Rio São Francisco, quem foi que trouxe? Eu sei que teve uma cooperação também do traidor da pátria, o Judas, Michel Temer, que deu um golpe de político na nossa presidente Dilma, que nunca era para ter sido impeachmentada, né? Mas o coloio de Sérgio Moro e Dallaiol, que prenderam o nosso presidente Lula, que nunca era para ter sido preso, o cara que deu a vida por esse povo, né? Agora, Bolsonaro e companheiro era para estar preso já há muito tempo mesmo, porque nem fizeram nada por esse país e assaltaram os cofres públicos. A gente sabe que Bolsonaro conseguiu até abrir um banco, Geraldo, para roubar o dinheiro dos aí aposentados e daqueles que vinha ser aposentado. Só do Rio de Janeiro foi 3 bilhões da Previdência do Rio de Janeiro para esse banco, para eles fazerem a festa de astronauta, mulher pelada, nua, do jeito que vê o mundo. Valeu, Geraldo.
0: Ok, Chico Hélio, obrigado pela sua participação. Não demora muito, não, rapaz. Você tem seus fãs. Eita, Chico Hélio. Pois é, rapaz. Já Renan Santos comentou e disse o seguinte: acabou para Flávio Bolsonaro, diz o candidato do Missão à presidência da República. Vamos ouvir.
2: Acabou pra Flávio Bolsonaro. Eu vou fazer esse vídeo didático, eu não vou ficar gritando, não vou falar nada. Esse vídeo é até um pedido pra ele. Pegaram, tá na imprensa, mais um escândalo do Flávio Bolsonaro envolvendo Daniel Vorkado. Agora é de R$1,5 milhão. 3 notas fiscais foram emitidas por ele contra uma empresa chamada Copenhagen. Não tem nada a ver com a Copenhagen do outro caso. É uma empresa chamada Copenhagen.

0: Copenhague, de um sujeito chamado Rogério, que é um dos caras mais próximos, que mais recebeu dinheiro da turma do Workado. Dinheiro sujo do Workado. O Flávio Bolsonaro operou junto com esse sujeito. Mesmo sujeito está envolvido com a Ambipar, está no conselho da Ambipar, que é uma das empresas fraudulentas tocada pelo Workado, pelo Tanuri no esquema do Master. Isso mostra não só um envolvimento muito grande do Flávio com o Workado, mas no próprio grande esquema do Banco Master, mostrando que talvez ele fez lobby para ele nesses assuntos. Não tem nem como negar, porque ele emitiu a nota fiscal. A nota fiscal foi o nome dele. Não tem como inventar que alguém, sei lá, colocou uma nota fiscal, o sistema eletrônico. Flávio, sai da eleição. Eu nem me beneficio com isso. Nem o Zema se beneficia com isso. Nem o Caiado se beneficia com isso. Na verdade, pode ser que coloque um candidato mais competitivo que você. Mas não faz bem pro nosso campo, que é um campo que sempre foi anticorrupção. Tem que ficar falando desse teu caso. Eu não gostaria de falar desse teu caso. Eu não gostaria de falar desse assunto. Eu preciso falar de proposta. Eu sei até que você imita as minhas propostas. Pode imitar, mas me imita sem ser candidato a presidente. Tá muito ruim o que você tá fazendo. O Lula vai parecer um sujeito honesto perto de você. E o Lula não pode parecer um sujeito honesto, porque o Lula não é honesto. Mas você tá conseguindo exagerar todo dia um escândalo novo. Flávio, para, deu errado, se acalma, vai cuidar dos seus chocolates, vai fazer qualquer outra coisa da via, vai encontrar seu irmão nos Estados Unidos, mas por favor, deixa a gente em paz, deixa a gente derrotar o PT, a gente não tá envolvido em escândalo de corrupção, a gente é limpo, a gente tem um projeto sério de direita pro Brasil, você deu errado, você fez escolhas muito ruins pra tua vida, não joga o teu fracasso pessoal e o teu desejo de grana, que você não conseguiu segurar o tempo todo no colo do Brasil, o Brasil só tem a perder com você, na vida a gente sabe quando ganha, na vida a gente sabe quando perde, todos nós temos certeza que você perde, por favor, pare de nos atrapalhar. Meu nome é Renan Santos e eu sou candidato a presidência da República.
1: Tá aí. Rapaz, parabenizá-lo hoje a minha terra, Joga Claudino, pelos seus 32 anos de emancipação política. É hoje, né? 23 de julho. Já que essa data é homenagem ao fundador, Padre Antônio José Eduardo. Já que antiga Santarém e Pedoca, outro lado vaza. Santarém teve sua, passou a distrito em 1988. Já em 29 de abril de 1994, sancionada pelo então governador Cícero Lucena, passou a ser cidade, né? Antes teve um plebiscito, 295, dois quintos da população aprovou. E hoje a comemoração, Naldo Cipriano, trazendo bons frutos administrativos. Ontem teve a solenidade após o hasteamento na prefeitura, uma entrega de comenda, né, aos ex-prefeitos, onde tiveram as esposas de Luiz Vitorino, de Nil, o esposo de Lucrécia, que recebeu o lugar dela, também o próprio prefeito Rinaldo. Digo isso com propriedade, porque fiz parte dessa história, onde fui o primeiro assessor de comunicação e passei 12 anos, 8 de Luiz Vitorino e 4 de Nil. A nossa querida terra Joga Claudino, que dos primórdios, teve o Pedro Anacleto de Andrade, que adquiriu de Mamoso em 1912, aquela terra, tinha alambico, tinha tropa que levava o escoamento da produção do algodão para Mossoró. Já pensou naquele tempo com os cascos de burro como sofria, e o dos pés do ser humano também, da tropa. E depois José Gualberto de Andrade, leva o nome da Câmara, né, o seu nome, num pedaço de momento feliz, que vendeu a Padre Duarte, e o Padre Luiz incansavelmente transformou a vila em distrito, depois o distrito em cidade. Parabéns à minha querida terra Joga Claudino! 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

parabéns. E ontem à noite foi uma grande multidão para Ryan Bernardo, que é de lá, atração da cidade, musical, show de artistas do acordeão, a Fernandinha, o DJ lá, que também fez antes de Fernandinha entrar, a presença do senador veneziano, a presença do deputado Wilson Filho Santi Pai, estadual e federal, presença da prefeita Eninho, prefeito Aldo Andrade, e por não dizer, diversas autoridades que por lá estiveram, o prefeito Itama Moreira, lá em Poço Dantas, que nos escuta, estava lá com a vice-prefeita Claudinei de Baltazar, ontem à noite. Tá aí, foi até amanhecer o dia, o forró. E mudando aqui o assunto, o senador e ex-juiz lá do Paraná e pré-candidato ao governo do estado pelo PL, o Sérgio Moro, atacou verbalmente, ou melhor dizendo, realizou duras críticas ao presidente.

0: Presidente Luiz Inácio Lula da Silva, do PT, ontem, ao associar o atual governo recente a escândalo de corrupção. Vamos ouvir o próprio Sérgio Moro falar.
1: A volta do Lula representou a volta da roubalheira desenfreada. Eu sei, Natália, eu estava lá na CPMI do INSS, quando a gente inquiriu gente como o tal do Careca do INSS, operador com ligações com o Lulinha, quando nós inquirimos ali o Alessandro Stefanuto, que era do PDT, e foi colocado na presidência do INSS pelo Lula e recebia R$250 mil mensais, segundo ali as denúncias que levaram ele à prisão. E a posição que nós tivemos no campo da oposição ao governo Lula sempre foi no sentido de realizar essas investigações, seja no caso do INSS ou seja agora no caso do Banco Master. Em relação ao caso envolvendo lá o Flávio Bolsonaro, que se aguarde as apurações dos fatos, ele apresentou ali as explicações deles, mas o fato é que durante esses 4 anos o governo Lula agiu sempre, e eu estava na CPMIs, eu estava na CPI do crime organizado, requerendo diligências investigatórias, então sou uma testemunha presencial disso, e o governo Lula sempre atuou para abafar as investigações, o quanto pôde, inclusive para proteger pessoas ou políticos ou pessoas ligadas ao próprio presidente. Agora, a conta da corrupção no país é a conta do governo Lula, pois os escândalos de corrupção, os maiores da história, sempre acontecem nos governos do PT.
0: Aí, palavra do senador Sérgio Moro. E com essa nós vamos ao intervalo e voltaremos já já. Mais informações aqui no programa Oiraúna Bom.
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0: São 12 horas e 38 minutos.

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2: Ele mesmo, cá estamos nós de volta com o programa O Iraúna Bom aqui pela Capivara FM, na frequência da 104,9, que é o Som das Águas, e lá em Poço Dantas, pela Poço Dantas FM. Nossa irmã, a Rádio Comunitária 104,9, rapaz. Até às 13 horas em conexão conosco aqui no programa O Iraúna Bom. Programa esse que dá notícia de tudo, rapaz. 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Souza! Tá unido, vaquejada e ao mesmo tempo o futebol, né, rapaz? Quem está em Souza, nada mais nada menos do que Ronaldinho Gaúcho, rapaz. Ronaldinho Gaúcho, que agora enveredou pelo ramo de cavalos, rapaz. Ele participou do X1, né, com o proprietário do Cartacho, lá do Parque de Vaquejada, que é recorde de público, tá sendo lá em Souza, né, rapaz, ali perto da fazenda, no Matumbo, né. E a Sport Souza, né? E o Ronaldinho Gaúcho por lá. E o nosso confrade Geraldo Pereira Júnior, xará, conversou com o mesmo. Você vai ouvir agora essa reportagem.
3: Estamos aqui com o Ronaldinho Paraíba. Chegou em Souza, parou a cidade. Que história é essa? Como confundir Ronaldinho Gaúcho com Ronaldinho Paraíba?
4: Pois é, só agradecer aí o carinho do Souzense, porque a gente foi muito bem recebido aqui. O carinho enorme e que não dá vontade de sair mais daqui, viu?
3: Você passava nas ruas de Souza, as pessoas acenavam, você percebia que elas confundiam mesmo que era o Ronaldinho, porque hoje Souza está aguardando esse momento.
4: Então, a nossa intenção sempre é essa, de representar ele da melhor forma possível, nos melhores lugares possível. Então, hoje, só agradeço ao pessoal aqui de Souza, que pensou que era ele, mas a gente só quer representar ele, na verdade. Né? Só quer representar ele. Então, muito obrigado pelo carinho de todos aí.
3: É verdade que você ainda não conhece o Ronaldinho pessoalmente? É verdade.
4: Ainda não. Ainda não. O meu sonho é conhecer ele e hoje eu estou contando uns minutos já.
3: E evidentemente que você vai pedir a ele a autorização para ser o representante dele aqui na Paraíba.
4: É, exatamente. Tem que ter, porque a gente tem que fazer as coisas direitinho, bem juridicamente alinhadas, que é para ter a reciprocidade da parte dele. Então, a gente também tem que fazer a nossa parte, que é sempre fazer da maneira correta, né?
3: Tudo e certo. Como descobriram você com essa semelhança? Como foi isso? Alguém viu, bateu? Como foi?
4: Viram. Eu sempre gostei de usar chapéu, porque eu sou do ramo do pagode. Eu sempre cantei pagode. Então, eu sempre usava um chapéuzinho para trás, assim. Mas nunca imaginei que eu ia ser parecido com ele. De tanto acharem que eu era parecido com ele, aí eu disse, agora eu vou...
3: Se caracterizou mesmo, né?
4: Comecei a me caracterizar, eu não fazia isso não.
3: Um óculos que ele usa.
4: Fazia tudo que ele tá fazendo eu acompanho. Eu tento acompanhar da melhor maneira possível.
3: A barbazinha.
4: Também.
3: E isso realmente é algo que nasceu muito natural, né? Você é de João Pessoa aí?
4: Sou de João Pessoa, nasceu natural porque foi presente de Deus, como eu costumo dizer. Porque se eu sou fã dele, estou representando ele. E meu sonho é conhecer ele. Então, para mim, tem coisa melhor.
3: Muito bem. Quando você vê ele, o que é que você vai dizer? Já tem algo preparado? Não?
4: A gente às vezes até pensa que vai dizer, mas não. Na hora a gente acha que não gela. Consegue não. Gela.
3: Porque chegar perto de quem a gente gosta realmente é algo...
4: Então, quando eu estou representando ele, quando eu estou nas ruas, quando eu estou em qualquer lugar, que as pessoas pensam que estão vendo ele, as pessoas têm aquela reação de estar nervosa, de não conseguir abrir a câmera do celular. Então, eu hoje estou me sentindo no lugar dessas pessoas.
3: Até emocionado, né?
4: Dá, porque quem é fã sabe.
3: Tudo bem. O nome seu mesmo é o quê?
4: É Lindomar.
3: Lindomar. É. Mas chame de Ronaldinho Paraíba.
4: Tamo junto.
3: Seguir você na rede social, aonde?
4: Ronaldinho Paraíba 10. Segue lá, dá uma força lá, porque a Paraíba é o Nordeste, viu?
2: Tá aí, rapaz. O Ronaldinho Gaúcho tá lá no parque do cartaz. Mas o do que foi pra rua foi o Ronaldinho Paraíba. Eita, menino, os famosos, né, rapaz, tentando, a gente quer ser famoso, quer parecer com famoso. É, o deputado Wilson Filho, em visita aqui à região do Iraúna, hoje esteve, né, esteve na prefeitura, então teve uma conversa com a prefeita em Romão, reunião com os vereadores, e antes também fez uma visita ao CREDAF e também à rodovia 387 que liga o Iraúna via Europa.
5: Bom dia, pessoal, já estamos aqui na cidade de Iraúna, essa terra tão amada por mim e a quem, para essa cidade, para toda a região, eu dedico grande parte do nosso trabalho. O sertão também está dentro da nossa priorização. E aqui é a nossa cidade natal, é onde a minha família nasceu e é onde a gente vai dedicar o dia de hoje. A agenda é aqui, vamos visitar várias obras. Vamos lá.
2: Aí. 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
1: Estamos com o programa Ô Iraúna Bom aqui na Capivara FM, rapaz. O Brasil crescerá 2,4% em 2026 e dívida aproxima dos 100% do PIB. É brincadeira, rapaz. O PIB é a soma de todos os bens e serviços, chamado Produto Interno Bruto. Aí, o FMI, que é o Fundo Monetário Internacional, projeta que a economia brasileira crescerá 2,4% em 2026. É sustentada pela resiliência da demanda interna, pelos ganhos decorrentes da condição do país de exportador de líquido de petróleo em um cenário marcado por tensões geopolíticas no Oriente Médio, pelo aumento dos preços da energia, né? Aquela questão do Irã, né? Fechando o canal de Hormuz, né? O Estreito de Hormuz. Ao mesmo tempo, a entidade estima que a inflação encerrará o ano com 5,6% acima do centro da meta de 3 do limite superior do intervalo, de tolerância 4,5%, enquanto a dívida bruta do governo geral deverá atingir 97,8% do PIB. As projeções constam na consulta do artigo 4º de 2026, divulgada hoje. Apesar de se destacar da resiliência da economia brasileira diante dos choques externos, o FMI afirma que será necessário um esforço fiscal mais robusto para colocar a dívida pública em trajetória consistente de queda. Tá aí. E mais quanto isso, o leão não deixa de arrecadar. Como é que tá o leão hoje, a boca do leão, hein? Eu sei que ele tá solto, né? E solto e esturrando. Como é que tá aí o leão hoje? Quanto, rapaz, 2 trilhões e quanto hoje? É dinheiro.
2: Descuido do seu domador.
1: Sei que pois é, vai fechar a conta, né, governo? É brincadeira, quase 100% do PIB, rapaz.
2: Um leão está solto nas ruas.
1: Vamos ver se o leão tá cheio hoje. Tá com o bucho cheio de dinheiro.
0: É muito maior do que
1: foi. É, rapaz, é muita expectativa. Vamos aí, ela. É
0: muito maior do que a expectativa.
1: Quanto o governo já arrecadou?
3: Nada ainda.
1: Calma, homem.

0: Juan. Ah, 2.289.519.000.000, isso alterando, R$ 925, menino, é dinheiro chegando na boca do leão através do impostômetro lá em São Paulo. Já pensou, 2 bilhões. Eita, leão, é solto, pegando
1: no... E agora em setembro vai entrar o grosso.
0: E o governo
1: vai entrar o grosso.
0: É, lascar a coisa dessa. Ô, Brasil, bom demais.
2: Que cachorrada da minha?
0: Eu sei lá, eu só tenho uma boa informação que vou passar para você então. 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

0: E vamos mais informação que aqui no Para Então, rapaz. O ex-deputado federal e ex-aliado da família... Olha, aqui é outra informação, não, rapaz. Aqui é outra informação. A FUNAI abusou do seu poder, comenta Aldo Rebelo, pré-candidato à presidência. Vamos ouvir.
1: A FUNAI não tem independência, não tem equilíbrio para demarcar terra indígena. É um agente de quinta categoria. A FUNAI pode, por decreto, extinguir um ente federativo que é o município. Isso aí não estou dizendo que eu fui ministro de quatro pastas. Eu peguei a prefeita lá de Uiramutã, que é um município de Roraima, que a FUNAI queria extinguir, levei ao presidente Lula para ela dizer que o avô dela tinha nascido ali naquele município, que o pai nasceu, que ela nasceu e que ela não tinha invadido nada. Mas a FUNAI queria extinguir. Então você tem que retirar esse poder. Eu defendo que todos esses processos sejam submetidos a uma revisão rigorosa de as pessoas que foram esbulhadas por criação de unidades de conservação, criação de terra indígena onde não tinha índio, onde tinha pessoas sobrevivendo. Isso tem que sofrer um processo de revisão, tem que ser enfrentado.
0: Cai. Eita, menino, e agora que ele veio denunciar, né, rapaz? Até a participação do ouvinte. Ah, caiu a ligação. O ex-deputado federal, ex-aliado da família Bolsonaro, Júlio Lemos, afirmou que Eduardo Bolsonaro teria chantageado o ex-presidente Jair Bolsonaro para que Flávio Bolsonaro fosse escolhido como sucessor político da família. Em vídeo publicado nas redes sociais, Lemos disse que Eduardo enviou uma carta a Jair Bolsonaro exigindo que Flávio fosse indicado como candidato à presidência da República. Segundo ele, o documento conteria a ameaça de expor o ex-presidente caso a exigência não fosse atendida. Filho bom, né, rapaz? Obrigado, seu Aposto Dantas FM, rapaz, por já chegando o prazo final da retransmissão, que é até às 13 horas. Agradecemos a todos os Aposto Dantas na escuta. Mas ficamos nós com a Capivara FM. Vamos ouvir o Júnior Lemos, que sabe tudo, né, da família Bolsonaro.
2: Que Flávio foi escolhido? Vem cá, você não achou estranho, não, Flávio Bolsonaro ter sido escolhido de forma abrupta, sem uma conversa com o presidente de partido, sem que ninguém soubesse disso, nenhum aliado próximo? Jair Bolsonaro foi obrigado a colocar o nome de Flávio como seu sucessor. E quem exigiu isso foi aquele que se julgava candidato natural para ser o representante da família como candidato a presidente, Eduardo Bolsonaro. Eduardo Bolsonaro mandou uma carta para Jair Bolsonaro o chantageando. Isso não começou agora. Nessa carta continha ameaças de que se Jair não apontasse, não indicasse Flávio Bolsonaro como sucessor, como candidato a presidente, Eduardo Bolsonaro iria destruir Jair Bolsonaro. Inclusive, sendo obrigado mais uma vez fazer uma segunda carta. E geralmente essa carta é entregue a Flávio. Pense, está tudo muito claro. Essa carta era um backup. Caso, somos mortais, né? Apostaram que Alexandre de Moraes ia cair na armação deles. Levar o pai para a prisão, para que todo esse embaraço e o que ainda está por vir pudesse não ser o foco das atenções. As pessoas não entendem que a relação dessa família é doentia. Essa família chantageia o pai. Essa família é capaz de coisas que você nem imagina. Mas estamos falando de uma quadrilha com relações estreitas com o crime organizado. Flávio Bolsonaro, ele está a caminho de desistir. Eu falei isso recentemente, mas ainda há uma possibilidade dele continuar. Você sabe por quê? Porque, primeiro, ele tem total consciência que, mesmo que seja eleito senador, ele será preso. Busca apreensão. Ficará provado esses indícios de corrupção, assim como aconteceu hoje, que foi os depósitos que ele recebeu de honorários. Flávio Bolsonaro é lá advogado de ninguém, e logo de quem? Do Banco Master, que ele tinha jurado.

0: Dado que não tinha tido nenhuma outra relação a não ser do filme, já apareceu isso aí. Eles mentem. E olha, eles são capazes de tudo, inclusive de atacar a mulher do pai, de atacar a mãe de uma irmã. Pelo poder, eles são capazes de tudo, inclusive de trair a pátria. Há um compromisso do governo americano de comprometer o processo eleitoral do Brasil, forjando inclusive até um atentado.
1: Eita, menino, esse Julian Lemes era o representante de Bolsonaro no Nordeste. Quando eu estava com a irmã Mais FM, aqui em 2018, falei com ele para agendar uma entrevista de Bolsonaro. E aí não foi possível com a agenda cheia. Menino, e agora tá soltando as boas com a família Bolsonaro. E ele dizendo aí que Flávio Bolsonaro vai desistir. Será? Eu sei que o homem tá bombardeado. Sai daquela notícia cabeluda, hein? De escândalo do mês. Eita, Brasil. 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
1: 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Não, Lula, tu já tá no Aidá, tem esse problema de saúde, Lula, tem essa preocupação da reeleição, Lula, a economia que não fecha as contas, Lula. Tu tem tempo pra tá fazendo coisa grossa, Lula.
3: E aí, meu amor, já melhorou daquela gripe? Dá pra nós sair hoje, eu tô doido pra te dar uma lambida.
4: Ixi. Deixa de coisa.
1: Mas o horário não é próprio, não.
5: Ô, gás!
1: Fala, minha Nossa Senhora, até gás. Mas tá caro.
4: Ixi, Maria.
1: Ave Maria.

Mas já aparece outro influenciador, Paluca, o quê? Moreira? Deixa eu ver aqui. Com o verdadeiro Ronaldinho Gaúcho, rapaz. Mas já aparece outro influenciador.

0: Isso é um grande prestígio para todos nós da vaquejada. Ronaldinho, muito obrigado por estar aqui conosco.
1: A gente vai se ver bastante.
0: Bem-vindo ao nosso mundo.
1: Obrigado.
2: Um abraço a todos. Aí. Rapidinho, não foi? Aí é o verdadeiro que tá em Souza. Ô, programa bom. 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Vamos à participação do ouvinte. Alô, boa tarde, quem fala?
3: Ah, desse tempo de votação aqui no Brasil, já vem dos tempos antigos. Ah, o cara tem que escolher um candidato a presidente. Aí esse lado do PT aí, eu já vi tanta safadeza já deles. Aí do outro, tá aparecendo safadeza também. Por cabachar uma pessoa pra governar esse Brasil que não faça nenhuma safadeza, tá rindo também. A única fé que eu boto ainda é naquele caiado lá de Goiânia lá. O único cabo que ainda eu boto fé naquele cabo ali. Que eu sinto que as palavras daquele cabo ali é verdadeira. Não é falsa não, é verdadeira. Agora só que esse lado do PT aí já apareceu uma coisa errada já. Lula já tá dispensando os debates já na televisão.
4: Quero fazer.
3: Ia ter um debate agora na Band, dia 16, aí Lula já não vai. Ei, como esse Brasil tem safadeza demais, viu? Boa tarde, Geraldo. Geraldo, falar de um lado é fácil. Agora deixa chegar o dia certo pra nós ver quem é quem.
2: É, rapaz, fugir do debate, né? Bom para o candidato. Mas Bolsonaro, quando foi eleito em 2018, não foi nem a um debate, né, rapaz? Mas não é bom não para o candidato. Se o povo quer ver as propostas e daquilo no momento de confronto, quem tiver errado não pode ficar debaixo dos panos sem a população saber, né? Que é a responsabilidade de você administrar um país, comandar os destinos de 200 milhões de brasileiros. Olha, rapaz, quero informar que através de Marcos Ramos, lá em João Pessoa, agradeço que o Instagram aqui do programa O Iraúna Bom, que foi feito pelo mesmo, já está bem próximo de 10 mil seguidores, já está com 9.115, desde já agradecemos quem tem nos seguido, né? Notícia de todo o tempo, estamos seguindo mais de 34 mil perfis. Entregamos a comunicação radiofônica com a virtual. O endereço já sabe, viu? É arroba programa ou Iraúna Bom. Arroba programa ou Iraúna Bom. Vou repetir três vezes o endereço. Arroba programa ou Iraúna Bom. Tá bom. Tá bom demais. E você fica bom demais ainda que você ainda que não, ainda não compartilhou dessa ferramenta, né? É vamos de informação aqui, vamos com os destaques das eleições 2020.

0: Lucas Ribeiro, governador que disputa a reeleição, fixa a convenção como prazo ideal para anunciar vice, detalhe o perfil esperado para a chapa governista. Governador da Paraíba e pré-candidato à reeleição, Lucas Ribeiro do PP, afirmou ontem que pretende chegar à convenção da base governista, marcada para 5 de agosto, com o nome do candidato a vice-governador já definido. Lucas classificou a data da convenção como um momento para oficializar a composição da chapa, embora admita que a decisão poderá ser concluída até o último prazo permitido pela legislação eleitoral. Segundo o governador, a expectativa é que a definição ocorra antes da convenção para que a chapa seja apresentada completa ao eleitorado e aos partidos aliados. Apesar disso, ele ressaltou que não considera a medida como uma obrigação caso as negociações sejam concluídas até lá. Aí, rapaz, apesar disso, ele ressaltou que não considera essa medida, né, como caso as negociações não sejam concluídas até lá. E foi mais enfático ainda em dizer que o estalamento do Estado... Tem um ouvinte aí na linha, a gente aguarda o estalamento, que vamos colocar você no aguardo, se preocupe não. Pois é, e vamos aguardar quem será o nome indicado para... seu companheiro de chapa do Lucas Ribeiro do PP na sua reeleição. E outra informação aqui sobre as eleições é que o senador pré-candidato ao governo do estado, Efraim Filho do PL, afirmou que os nomes para a vice segunda vaga do Senado Federal serão definidos somente no dia da convenção partidária do PL, prevista para o dia 2 de agosto. A declaração foi dada hoje, a imprensa, durante a inauguração da nova sede do PL em Campina Grande, de posse do presidente do diretório, deputado estadual Sargento Dene, quando o pré-candidato do PL esteve por lá, gravou um vídeo, né? Participou da abertura do comitê, o Coco Seco, né? Candidato a deputado federal pelo PL. Vamos à participação do ouvinte. Alô, boa tarde, quem fala?
1: Boa tarde, Geraldo. Andrade é Targino Maia.
0: Cara. Pois não, Targino, baixa um pouco o volume do seu rádio aí.
1: Oi?
0: Pois não, pode, fica à vontade.
1: Eu peço até desculpa, porque naquele dia eu me estendi bastante no assunto, era preciso, era necessário, mas a gente vai aqui falar pouco e falar daquilo que se precisa saber, né? O nosso país todos sabem que foi governado por décadas pela direita. Pela direita. Teve um período aí de governo de Fernando Henrique que vamos considerar de centro-esquerda, melhorou um pouco o país, mas o Brasil só vem melhorar depois da administração de Lula e Dilma. Isso é inegável. Não se pode apagar de maneira nenhuma do mapa a administração desses dois períodos do governo de esquerda, que eles chamam de esquerda. Em relação à corrupção, vocês estão acompanhando. É operação e mais operações, dia após dia, estão em contra da direita e extrema-direita bolsonarista envolvidos com corrupção, com desvio de dinheiro. Principalmente essas emendas impositivas que os deputados estariam aí passando a mão sem ser deputado, exemplo de Valdemar da Costa Neto e Eduardo Cunha. E agora estourou de ontem para hoje essa denúncia que tem prova de notas fiscais fraudulentas para lavar dinheiro do candidato aí, Flávio Bolsonaro. Ora, ele como advogado nunca advogou sequer uma briga de pinto de terreiro do sítio. Aqueles pintinhos que brigam pra lá e pra cá, que a gente que é do sertão paraíba sabe muito bem aquela briga de pinto que tem. Não sei os pintinhos pequenos que brigam quando estão junto da mãe? Nunca advogou nada na vida. Aí se habilita, quer dizer, claro, ele é advogado quem? Ele é escrito na ordem, eu sou advogado também, sei como é, atuo na área criminal. E ele nunca advogou nada, daí ele tá dizendo que foram serviços prestados a uma empresa de fachada de Daniel Morcaro. Ele tem que se explicar. Ele está aqui alegando que vai entrar com medidas judiciais pela quebra do sigilo. Que sigilo? Só se for dessa notícia. Porque todo mundo sabe da situação dele no país. Que eles são envolvidos com a milícia, não é de agora, há muito tempo que eles são envolvidos. Aquela questão da rachadinha do Rio de Janeiro, eles fizeram de tudo o governo do pai dele, Jair Bolsonaro, para dificultar a investigação por parte do COAF e foi feito. Quem não sabe? Naquela morte de Mariana, eles foram lá na portaria do condomínio e matou outra pessoa, disse, o primeiro porteiro disse. E o rapaz, o Queiroz, chegou lá perguntando onde era a casa do Bolsonaro. A gente não está aqui fazendo a ligação. Mas se o Flávio perder, os irmãos Brazão não vão deixar nada calado. E muita gente ali que foram mortas naquela situação, sabe de onde tudo. Foi morto uns 3 ou 4.
0: Catolense.
1: Envolvimento com a morte de Maria.
0: Quer dizer que não foram naquela morte não foram só os envolvidos, só os Brazão, não. Os Bolsonaro, com
1: certeza. Não, rapaz, aquilo dali não foi só eles, não. Porque a milícia do Rio tem ligações com políticos. A exemplo do PCC, que todos sabem. Isso é público, isso é notório. Você vê que esse TH Joias é do Comando Vermelho. O Rodrigo Bacelar, que era presidente da Câmara, não, da Assembleia, tinha envolvimento com o Comando Vermelho. E outros mais dois deputados, que não sei, Tiago Rangel, um negócio assim. Essa política Bolsonaro sempre foi envolvida com esse povo, sem falar no Adriano da Nóbrega, que ele empregou a mãe e a esposa no gabinete dele. Então, uma pessoa que já tem um histórico aí de muita coisa. Então, essa bomba que saiu agora, de ontem para hoje, dessas notas, ele está tentando se justificar. Ora, por que se escondeu? A legislação tributária diz que para se suspender uma nota fiscal tem um prazo. Eu não sou tributarista, mas me parece que é em torno de. Em 24 horas você suspende, né, os efeitos daquela nota fiscal. Eu não sei se ele suspendeu nesse período, porque se foi depois, vai pagar multa de 33% sobre o valor da nota fiscal. Então é uma enrolação grande, e a empresa é uma empresa de fachada. É a empresa de fachada lá do Forcado, ligada ao Forcado, que ele tinha várias empresas acessórias aos negócios empresariais e bancários dele. Então, se buscar, investigar direitinho, o Flávio aí está muito doido, aperreado, louco, dizendo que vai entrar com ação pela quebra desse sigilo. Eu não sei se foi já um sigilo bancário, fiscal, telemático, no caso, mas não é fácil não, rapaz. O Brasil sabe, o Nordeste sabe. Os 4 anos de governo de Bolsonaro, ele passou 4 anos sem dar aumento real ao salário mínimo. Quem não lembra, em 2020 ele deu um aumento de R$6 ao salário mínimo. E no decorrer do exercício do mandato dele, ele não deu aumento real. O aumento real é quando se faz os cálculos pelo IPC, da inflação do período, e se acrescenta mais do que a inflação. Aí se chama aumento real. No governo Bolsonaro, o salário mínimo perdeu R$200 no poder de compra. Porque o governo que tem, tem ideais socialista não é como ele diz, socialista não. Os 3 países com maior qualidade de vida é Dinamarca, Holanda e Noruega. Social-democrata. Lá é mais para... Lá, por incrível que pareça, você chega num tribunal supremo de lá, o presidente do tribunal vai de bicicleta para o trabalho. Chega lá, ele quem vai fazer o café dele. Tem uma entrevista de um jornalista interessante. Ela disse que foi entrevistar o presidente, eu não sei se foi do tribunal da Suécia, aquela região lá. E o presidente do tribunal, do Superior Tribunal Federal de lá, chegou de bicicleta, entrou, deu bom dia para ela e entrou lá para a cozinha do tribunal, a parte lá do refeitório. E foi fazer o café e serviu a ela. Depois vestiu o paletó e foi para a sessão. Agora no Brasil não, no Brasil a safadeza é grande. Eu sou de esquerda, sou petista, mas nenhum deputado quer abrir mão dos privilégios que ele tem. Um deputado, um senador, gasta em torno de mais de 6 milhões de reais por ano. É por aí, é uns 500 mil reais por mês, com tudo que é benefício, meu camarada. Aí pergunta-se, mas isso vem de quê? Dos impostos. E tem que ser, porque não existe nenhum país no mundo que não cobre imposto. Tem a criação da sociedade humana que se cobre imposto. O país é o que cobra, não. quem cobra mais imposto, a taxa de para maior é França, Alemanha, não sei se Inglaterra. São 5 países, não é? O menor país que cobra taxa é o Panamá, né? A alíquota máxima lá é 12%. O problema é esse, rapaz. Ninguém quer abrir mão. E nessas eleições, vai chegar, eu sei, já está aí no período, verdade, para a gente não poder estar falando o nome de candidato, nem expressar em quem vai votar. A questão é essa. Teve essa pesquisa recentemente aí, que Caiado está com 1 ponto na frente de Lula. Lula está com 3 pontos na frente do Flávio, se a gente pode falar. E pesquisa é pesquisa, né? Pesquisa é aquele momento, aquela semana. Aí vamos ver o que vai para frente. Eu só sei que a Paraíba, o Nordeste, o Rio Grande do Norte, que eu sou dos dois estados, a minha família é Targini, Maia, a Picato Alegre Rocha, que a minha mãe é Targini e é Maia. Hein? E também pela parte do meu pai, se você conhece, é a região de João Dias. Então, fui criado em Cato Alegre, de Cruz, Brejo dos Santos e no município Boa Vista, conhece?
0: Como é? Eu estive aí o ano passado. Nossa, no grande hospital aí, fiz um piterijo aí no hospital regional.
1: Oi. Essa estrutura de hospitais regionais, como a Tatuela do Rocha, Souza, Cajazeira, Patos, Pombal, tudo vem da estrutura do SUS. Como eu já disse, o ano passado o SUS fez 14 milhões e 700 mil cirurgias. Tem uma dinamarquesa, é porque lá na Lima, na Dinamarca tem Bolsa Família, tem Bolsa Filho, tem Bolsa Estudo, tem Bolsa Saúde, tudo para ajudar o povo. É um país.
0: E não tem corrupção, corrupção. Diferente daqui, que lá tem corrupção. Tem corrupção.
1: Todo canto tem.
0: Mas lá, é um dos países menos corruptos. Aqui é corrupto, é direita, é esquerda, é centro. É todo
1: mundo. Aqui é demais. Você vê, Geraldo, que a quantidade de operações que a Polícia Federal, ela não está amarrada, viu? A Polícia Federal tem liberdade, diferentemente do governo Bolsonaro, que no mandato dele, ele afastou 20 delegados. Você vai pesquisar, por favor, porque estariam... Tem um reunião dele que não ia deixar ferrar com
0: o amigo. Ok, estamos estourando já aqui o tempo. Tem algumas informações, leve mal não, mas fique... Aqui sempre está à sua disposição. Como é que está a Catolé nesse momento? Está quente? Como é que está?
1: Está nublado. Pois é. Pois eu vou sempre participar para esclarecer.
0: Fique à vontade, quem quiser participar.
1: Na área do direito você pode fazer, viu?
0: Tá ok.
1: Pois tá bom. Então tenha uma boa tarde para todos.
0: Tá. Boa tarde. Vamos agradecer aí o Targino e o Maia, né? Lá de duas famílias de renome, tanto na divisa aqui da Paraíba, região Catarina do Rocha, a região micro 89. Olha, Polícia Federal troca delegado responsável pela investigação do escândalo do INSS. Foi trocado também no governo de Lula, né? A informação que tem aí. Vamos lá. A Polícia Federal trocou também o delegado que conduz o inquérito do escândalo do INSS na mira do esquema de desconto associativo indevido nas folhas de pagamento de aposentado pensionista entre os suspeitos que então são investigados, o filho do ex-presidente Lula, Fábio Lula da Silva. Pois é, trocou o delegado. Não chegou a 29, né, que trocaram na época de Bolsonaro. É, procurada pela reportagem, a Polícia Federal disse que a troca foi concebida para assegurar maior eficiência e continuidade das investigações e que a equipe anterior foi mantida. Teria acontecido um encontro com o ministro André Mendonça, relator do inquérito do STF, na última sexta-feira 15, contudo, a assessoria de imprensa da corte não confirmou o caso se está em segredo de justiça. Eita, vamos seguir aqui com... terminando aqui o programa com os destaques políticos. Major Fábio disse, pego de surpresa com possível segundo nome do PL ao Senado. Não estou sabendo. Quero rifar o Major Fábio. Vamos ouvir.
2: Não estou sabendo nada. Pois ele disse que pode surpresa.

0: compreender. E com todas as letras ele disse, ainda agora no Paraíba Boa, aqui. Por isso que estou ligando para o senhor para saber o que é que o senhor avalia essa declaração dele.
1: Não, não estou falando nada.
0: Mas, rapaz, a convenção é dia 2 de agosto, né?
1: Vai ser desse dia 2,
0: É.
1: tranquilamente.
0: Pois. O senhor ainda tem esperança que vai fazer parte da chapa com Efraim Filho?
1: Tranquilo, Efraim me conhece. Efraim é meu amigo, sabe da minha história. Caminhei com ele, entendeu? Não tenho nenhuma dificuldade, não. Acredito que vai dar tudo certo.
0: Mas Carlão é do PL, ele disse isso. O senhor acredita que ele ia dizer, ia passar essa informação na entrevista sem ter certeza de alguma coisa?
1: Tudo bem, mas eu acho que tudo vai ser decidido entre ele e os componentes do PL. Vai ser decidido, acredito ali, daqui para o dia 2 vai ser decidido. Está tudo acontecendo da forma que a gente imaginava.
0: Mas
1: A gente está precisando dar pelo.
0: o senhor tem dialogado com o pessoal do PL?
1: A gente tem conversado, a gente tem conversado muito. A gente tem conversado, me encontrei com ontem estava lá no, na inauguração do diretório, entendeu?
0: Em Campina, né?
1: E em Campina Grande, e a gente tem mantido o mesmo respeito, a mesma consideração. Não tem nada definido ainda, não. Vai ser definido, né? Tudo vai ser definido ainda.
0: Então, só nas convenções, até lá, muita água, então, vai rolar nessa ponta.
1: Então, essas 2 semanas agora vão ser decisivas e a gente está muito tranquilo, esperando, primeiramente, a vontade de Deus, né?
0: Certo.
1: Tudo vai concorrer para o nosso bem.
2: Ei, tem política, tem amizade. Se fosse assim, criatura não rompia com criador político. Em política, ter fidelidade, força e gratidão, força assim, quem é beneficiado lá há tanto, mamou nas tetas e depois dá o um chute no pé, na cara do outro. Ô, major. O presidente estadual do Partido da Causa Operária, do PCO da Paraíba, Camilo Duarte, confirmou com exclusividade à imprensa que será pré-candidato da legenda ao governo do estado nas eleições de 2026. Segundo ele, a indicação foi aprovada durante o Congresso Nacional do Partido e faz parte de uma decisão coletiva da sigla que ainda definirá a data e o local da convenção. Tá, mais uma pré-candidatura, né, ao governo do estado, né, Alex? Participação do ouvinte, alô, boa tarde.
3: Mas, geral, teve um debate que foi Lula e Bolsonaro. Bolsonaro jogava toda a verdade na cara de Lula. Lula negava tudo. Aí Lula prometeu o que na televisão? Prometeu cerveja e picanha para todo mundo. Aí todo mundo acreditou nisso aí. Aí por isso que ele ganhou as eleições. E agora? Ele não quer ir pro debate por quê? Porque não tem mentira mais para inventar? Aí esse cabo liga pra rádio aí pra falar do PT aí. Aí quer que o PT ganhe e fique roubando, né, a população brasileira todinha. Vamos viver só assim, submisso. Entra um, fica roubando. Entra outro, fica roubando. Entra outro, fica roubando. E a população brasileira nunca ganha nada com isso. Aí tá errado. Tá errado. Protege quem quer, mas tá errado demais. Ninguém não vê nada, não, é? Só que ele tá dando as Bolsa Família aí, o povo só vê isso, é? Bolsa Família. Aí eu falei em roubo, Geraldo. O pior roubo que teve no Brasil foi esse aí do INSS. Pior roubo que tem. Aí tem logo o nome de quem no meio disso aí? O nome do filho de Lula. Se o filho é assim, imagina o pai.
2: Ok, Max. Obrigado pela sua participação. Tá aí, Maia. Eu tô agindo, o que é que o Max tá fazendo? É, mas

0: sobre essa questão do debate, ele participou mesmo. Houve um enfrentamento no debate no segundo turno das eleições de 2022, né? Foi o último da Globo, Bolsonaro e Lula. Mas tem uma informação aí, né, Alex? Informação sobre a mudança, troca de delegado diante dessas investigações, né? Tanto no governo de Lula, como também no governo de Bolsonaro. Na gestão de Bolsonaro, trocou ao menos 20 delegados de cargo de chefia da PF. E na época de Lula, quantos? Na época de Lula, vai aumenta aí. Já no governo Lula, até 2023, sob a gestão do mesmo e do diretor-geral da Polícia Federal, Andrei Rodrigo, houve uma substituição massiva e imediata nos postos de comando da corporação logo no início do mandato. Logo nos primeiros meses de 2023, o governo promoveu troca do comando da PF em 18 estados, substituindo 26 dos 27 superintendentes regionais e mudança, e se entenderam por todas as três diretorias. Sempre é uma praxe, né, dos governos mandar o comando. Você não vê que o coronel Ronildo, quando assumiu o comando da militar, agora já no governo Lucas, fez uma mudança geral, tirou aqui o major Elton e levou para Souza e trouxe para aqui outro. O tenente-coronel Zanata foi para Souza e o major Feitosa saiu de lá. E assim se vai, né? E a última informação é o Moro. Ainda tem esperança de que todo esse bombardeio que Flávio Bolsonaro está levando, ele ainda acredita que é o único nome que a avaliação dele é uma condições para derrotar Lula. Será?
1: Nas vezes, nosso país. Ouvir. Porque combater a corrupção, no fundo, é respeitar o dinheiro do paranaense, do contribuinte. O dinheiro que é desviado, muitas vezes falta na saúde, falta na educação e falta na infraestrutura. E existe uma causa maior aqui, necessária para o nosso país, que é derrotar o Lula nessas eleições. Nós não vamos negar nossa responsabilidade com o país. E o Flávio Bolsonaro, o pré-candidato presidencial do PL, é o único hoje que tem condições, as pesquisas apontam isso, que tem condições de derrotar o Lula num segundo turno, para a gente evitar mais quatro trágicos anos desse tipo de administração ruinosa do Brasil por parte do PT.
0: É, rapaz. Mas, como tem um ouvinte aqui em linha, ainda é prioridade ouvindo, vamos ver esse outro ouvinte para nós encerrarmos o programa. Alô, boa tarde, quem fala?
2: Aldo, boa tarde, ouvintes da Rádio Capivara FM. O programa Vira Onda, bom. Rapaz, eu vejo uns por aí que Lula talvez não vá ao debate do primeiro turno. Eu concordo com Lula. Eu fosse Lula, não ia ao debate do primeiro turno, não deixava para ir no segundo, que só era eu e contra um candidato. Isso é conversa, eu ia lá dar minha tapa, minha cara tapa, rapaz. Quatro ou cinco cabos batendo nó nele, numa tecla só. Deixa é Lula se for. Ia de 8 em 1. Lula tá mais do que 7 se não for no primeiro turno. Abraço, era tudo de bom aí.
0: Você também, Martins do Crediário. Obrigado da sua opinião. Agradecemos a participação de Martins e os demais por hoje e a todos que estavam na escuta. E a gente retorna amanhã, se Deus quiser, com a última edição da semana aqui, Tempo Veloz. Boa tarde a todos. Mais uma frase para a boa reflexão. Depois de toda a tempestade, a vida floresce novamente. Nenhuma tempestade dura para sempre.

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0: agradecemos a todos pela audiência. Estaremos de volta amanhã em mais uma edição de jornalismo do programa Oiraúna Bom.
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Meu nome é Thiago André, mas tá, pode me chamar de Thiaguinho. E hoje é seu dia de

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0: Beijo, meu amor.
1: Obrigada.
0: Agora, você viu que combinou? Obrigada. Você tava linda de todo jeito.
1: Obrigada.
0: Deus
1: passava
0: abençoe.
1: De palmas pros meninos, que eles obrigado, arrasaram gente. Muito, estão me ajudando.
0: Sempre, sempre.
2: Deus abençoe esse projeto maravilhoso.
1: Que Deus retribua para você milhões de vezes.

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1: Quinta-feira, agradecer a Deus por mais essa oportunidade, desejar a todos uma boa noite e paz e bem.

0: www.ibirapuera.gov.br. Para consultar se o imóvel tem alguma pendência, o proprietário deve acessar o site www.car.gov.br e consultar a caixa de mensagem da central proprietário possuidor, como explica Henrique Dolabella, diretor do Cadastro Ambiental Rural.
1: A mensagem pode ser para validar a análise que o Estado fez, pode ser para retificar alguma informação que o Estado identificou que não estava corretamente declarado, ou pode ser para subir algum documento comprovando aquela informação. Em outros estados que não usam o sistema federal, que usam o sistema estadual próprio, aí ele vai ter que entrar no SICAR do Estado, né, e cada estado vai ter o seu processo.
0: O CAR funciona como um mapa digital das áreas rurais e compõe uma base de dados para controle, monitoramento, planejamento ambiental e econômico e combate ao desmatamento. Atualmente, 8 milhões de propriedades estão inscritas no Cadastro Ambiental Rural. De acordo com Gabriela Gonçalves, coordenadora geral da gestão do SICAR, o registro é obrigatório, gratuito e dá oportunidades para quem vive no campo.
2: É muito importante estar com o cadastro em dia e acompanhar as notificações da central do proprietário possuidor, porque o Cadastro Ambiental Rural, ele é obrigatório para o acesso ao crédito, ele também traz melhores condições de acesso ao crédito quando ele está regularizado. Então, é necessário e vale muito a pena acompanhar o Cadastro Ambiental Rural através da central do proprietário possuidor.
0: Produtores do Acre, Rondônia, Pará, Tocantins, Mato Grosso do Sul, Goiás, Bahia, Espírito Santo, São Paulo e Santa Catarina devem acessar os cadastros ambientais do próprio estado para checar pendências. Todos os demais vão encontrar as informações no sistema federal, car.gov.br. Reportagem Graziele Bezerra.
3: E produtores rurais podem procurar na Embrapa orientações sobre as mudanças climáticas causadas pelo El Niño.
4: As previsões climáticas indicam mais chuva e temperaturas acima da média

0: para a região sul do país nos próximos meses.
1: Diante desse cenário, produtores rurais podem adotar medidas de planejamento para reduzir os impactos nas lavouras e na pecuária.
2: O El Niño deve permanecer até o início de 2027 e trazer mais chuva, maior nebulosidade e temperaturas acima da média para a região sul do país. Mas, segundo especialistas, conhecer o fenômeno com antecedência permite reduzir riscos no campo. Orientações técnicas voltadas às principais atividades agropecuárias da região reúnem recomendações que podem auxiliar os produtores nesse planejamento, explica José Reinaldo Moraes, pesquisador da Embrapa Clima Temperado.
3: Ele reúne aí recomendações específicas para grãos, fruticultura, silvicultura, horticultura, pastagem, né, diversas aí, né, tipo de manejo, sempre com base no histórico de eventos, né, anteriores que nós tivemos e também no conhecimento acumulado de anos, né, que a gente tem aí de convivência com esse fenômeno.
2: O documento recomenda que o produtor acompanhe as previsões meteorológicas oficiais, respeite o zoneamento agrícola de risco climático, planeje os investimentos e considere a contratação do seguro rural. A orientação é adaptar o manejo de acordo com cada cultura, já que os efeitos do El Niño variam entre lavouras e sistemas de produção. Nos cereais de inverno, como trigo, cevada e aveia, a atenção deve ser redobrada com doenças e com o planejamento da colheita. Para soja, milho e arroz irrigado, o foco está na drenagem das áreas, conservação do solo e monitoramento fitossanitário para detectar pragas e doenças. Já na fruticultura, o excesso de chuva pode favorecer erosões, doenças e até comprometer a produtividade dos pomares. O pesquisador José Reinaldo da Embrapa ressalta que planejar pode evitar grandes perdas no campo.
3: Quanto antes o produtor incorporar essas orientações, né, no plano da sua safra, menor tende ele a sofrer os impactos financeiros, né, que pode levar.
2: Além das recomendações para cada atividade, prevenir perdas começa antes mesmo da chegada das chuvas. O acompanhamento das informações climáticas e a adoção de práticas já conhecidas pela pesquisa ajudam o produtor a tomar decisões mais seguras e aumentar a capacidade de enfrentar os desafios provocados pelo El Niño. Reportagem Pablo Mundim.
0: E a chegada do El Niño com previsão de mudanças climáticas acendem o alerta dos cuidados para evitar doenças transmitidas por insetos e mosquitos, como dengue e chikungunya.
1: Altas temperaturas e maior volume de chuva em algumas regiões podem favorecer a circulação do mosquito Aedes aegypti a partir do segundo semestre desse ano.
0: E o Ministério da Saúde recomenda que estados e municípios intensifiquem as ações de vigilância e controle. Saiba mais com Diego Freitas.
4: O Ministério da Saúde emitiu uma nota técnica em que alerta estados e municípios para a possibilidade de aumento na transmissão de arboviroses, como dengue e chikungunya, em razão da previsão de ocorrência do fenômeno El Niño ao longo do segundo semestre deste ano. Segundo projeções citadas no documento, o aumento das temperaturas e das chuvas em algumas regiões e os períodos de seca em outras áreas podem favorecer a proliferação do mosquito Aedes aegypti. A estimativa é de cerca de 1.700.000 casos de dengue em 2027, considerando cenários climáticos que ainda podem ser atualizados. A orientação é reforçar as ações de vigilância e controle, com bloqueio da transmissão nos primeiros casos identificados, reorganização das atividades dos agentes de combate às endemias e adoção das medidas de controle do vetor. A população também deve eliminar possíveis criadores do mosquito, observar os sintomas das arboviroses e procurar atendimento de saúde ao surgimento dos primeiros sinais da doença. Para acompanhar os alertas, basta acessar o portal info.dengue.mate.br. Diego Freitas, para a Voz do Brasil.
1: Os Estados Unidos anunciaram novas tarifas de importação a produtos brasileiros.
0: E o governo brasileiro acaba de divulgar nota contestando a decisão.
1: A repórter Luana Karen está aqui no estúdio da Voz do Brasil e tem mais informações pra gente. Boa noite, Luana.
5: Boa noite, Luciana e Ellen. Boa noite aos ouvintes da Voz do Brasil. Olha, em nota divulgada há pouco, o governo brasileiro rechaçou a decisão do governo dos Estados Unidos de impor tarifas de 12,5% sobre produtos brasileiros. A nova tarifa está relacionada a investigações sobre trabalho forçado. De acordo com a nota assinada pela Secretaria de Comunicação Social da Presidência da República, ao longo da investigação, o Ministério do Trabalho e Emprego prestou explicações e forneceu farta documentação

0: sobre a legislação brasileira e da atuação das autoridades aduaneiras para coibir importações de bens produzidos por trabalho forçado. O documento afirma que o Brasil é reconhecido há décadas pela Organização Internacional do Trabalho, pelos fortes compromissos assumidos no combate ao trabalho forçado. Além do compromisso internacional com o combate ao trabalho forçado, o governo brasileiro cita o compromisso interno intensificado pelas políticas domésticas de fiscalização, prevenção, acolhimento das vítimas e combate ao trabalho escravo contemporâneo. A nota ainda destaca que o governo brasileiro responsabiliza as empresas e indivíduos, aplicando multas severas e mantendo um cadastro de lista suja de empregadores.
1: Luana, e o governo indicou quais são as medidas que deve tomar a partir de agora?
0: Indicou sim, Ellen. O documento afirma que o Brasil iniciará imediatamente os trâmites para acionar os instrumentos previstos na Lei de Reciprocidade, aprovada por unanimidade pelo Congresso Nacional, e levará o tema ao Mecanismo de Solução de Controvérsias da Organização Mundial do Comércio. Ellen e Luciana.
2: Luana, muito obrigada pela sua participação ao vivo aqui na Voz do Brasil.
1: O papel da ciência é transformar a realidade e trazer melhorias práticas para o dia a dia da sociedade.
2: Com essa missão, o Prêmio Jovem Cientista chega à sua 32ª edição, destacando a inteligência artificial para o bem comum.
1: O objetivo é reconhecer projetos de estudantes e pesquisadores que utilizem a inteligência artificial para reduzir desigualdades, proteger o meio ambiente e melhorar os serviços públicos no Brasil.
2: Para falar sobre o prêmio e como a ciência pode revolucionar o uso da tecnologia no nosso dia a dia, eu e Nazi Brum conversamos mais cedo com Olival Freire Júnior, presidente do Conselho Nacional de Desenvolvimento Científico e Tecnológico, CNPq. Vamos ouvir. Nós vamos conversar agora sobre ciência. Presidente, muito obrigada pela sua participação aqui na Voz Brasil.
3: Muito obrigado.
2: Para começar, vamos falar sobre o Prêmio Jovem Cientista. O que que é esse prêmio?
3: É uma das ações mais tradicionais do CNPq. Ela tem quase 50 anos de existência. É uma iniciativa conjunta do CNPq com a Fundação Roberto Marinho. E temos também sempre um patrocinador master que pode variar ao longo do tempo. Atualmente é a Shell. Qual é a importância desse prêmio? Eu gosto de dizer que prêmios são importantes em todas as atividades humanas. Acabamos de ver um exemplo de um prêmio que foi um fracasso para nós brasileiros. Qual é o brasileiro que não ficou frustrado com a Copa do Mundo? E qual é o brasileiro que não ficou contente com o desempenho do Wagner Moura e da Fernanda Torres na premiação do cinema? Então, prêmios são importantes em quaisquer atividades, e na ciência não é diferente. A particularidade desse prêmio, que é um prêmio para tentar fisgar um jovem promissor. Então não é o prêmio, não é um prêmio Nobel, não é o prêmio Álvaro Alberto, então não é o prêmio para o pesquisador já consolidado. Então é uma tentativa, nos mantendo na questão do futebol, de você olhar para a divisão de base e dizer aquilo ali tem futuro. Essa que é a ideia. Na última rodada, nós premiamos várias pessoas, algumas delas foram tão destacadas que na comemoração dos 75 anos do CNPq, nós convidamos alguns deles, Emanuele, Elisângela, o Raul, para apresentarem seus trabalhos para aquele público, que era um público diversificado, que estava comemorando os 75 anos do CNPq.
4: Bom, presidente, esse ano qual que é o tema do Prêmio Jovem Cientista e por que que ele foi escolhido?
3: Então, isso é muito importante porque o tema ele orienta a escolha e orienta quem vai se candidatar, e a gente sempre busca um tema na fronteira da pesquisa. Já tivemos um tema como no ano passado, o problema da mudança climática em escala global, e o tema desse ano é inteligência artificial relacionada ao bem comum. Esse dilema que o mundo inteiro hoje atravessa, de uma transição tecnológica disruptiva, mas uma transição em que nós estamos preocupados com o modo como a sociedade incorpora e não se perde nessa transição.
2: E como é que o investimento em jovens talentos pode contribuir para esse desenvolvimento tecnológico, científico do país?
3: Veja, os prêmios, eles são importantes também pelo valor financeiro, pelas bolsas

0: que são atribuídos. Mas eles também colocam luz sobre certos projetos. Eu falei dos projetos nesse ano. Um dos projetos que eu posso reportar para vocês é um projeto que foi destacado. Era um projeto de você ter uma célula fotoelétrica portátil que aquele coletor de castanha na floresta amazônica, veja que eu estou falando de um produto que o Brasil vende para o mundo inteiro. Não, Brasília Noites, aqui a gente chama de castanha do Pará, o pessoal do Acre, do Amapá vai me matar, né? Mas eu estou fazendo a ressalva, né? É a castanha do Brasil, né? E, então o prêmio é um kit portátil que você carrega nas costas. Eu confesso para vocês que eu participei da entrega desse prêmio, eu achei importante, mas eu não entendi a profundidade do impacto desse prêmio. Eu só compreendi tempos depois, numa viagem ao Amapá, e eu conversando com mais calma com o orientador da Emanuele, e aí ele me explicou o tempo que o castanheiro passa sem contato telefônico, sem luz à noite, 40 dias, 60 dias. Então você veja que é algo que, é claro que ainda é um projeto, é um piloto, ainda precisa chegar, ter escala para chegar no mercado, mas é algo que impacta na vida dos povos da Amazônia e impacta na economia brasileira, porque é o pessoal que coleta um dos produtos de exportação do Brasil.
1: Então são projetos que podem fazer a diferença realmente, né?
0: Exatamente, exatamente.
2: E quem pode participar desse prêmio que vai falar de inteligência artificial, que é um tema tão atual, como o senhor disse, né?
0: Em princípio, porque o prêmio tem faixas, então em princípio todos os alunos do segundo grau da universidade, aluno de mestrado, aluno de doutorado, um jovem pesquisador já com doutorado, todos esses podem se candidatar. Aí tem que olhar no edital qual a faixa em que ele se enquadra.
2: Vamos lembrar que o endereço para quem tiver interesse no prêmio é jovemcientista.cnpq.br.
0: Perfeito.
2: Todo mundo pode participar e tentar impactar, mandar projetos que impactem, né, a vida, não só do cientista, mas também do país, né, presidente?
0: E se tiver alguma confusão, bota lá no Google, jovem pesquisador CNPq, não vai dar outro endereço, é isso que você acabou de falar.
1: Agora, presidente, vamos falar rapidamente sobre a SBPC, a Sociedade Brasileira para o Progresso da Ciência, que começa agora. Como é que vai ser a participação do CNPq?
0: Veja, a SBPC é uma entidade da sociedade civil, até um pouco mais antiga do que o CNPq, né? Mas que tem tido um importante papel ao longo da história do Brasil. É a voz de um cientista que, como sociedade civil, se dirige à própria sociedade e ao governo. Então, o CNPq sempre apoiou essa reunião da Sociedade Brasileira do Progresso da Ciência e sempre participou dessa reunião. Esse ano, em Niterói, belíssima cidade, nós vamos participar com uma atração, dentre outras, que essa atração eu queria chamar a atenção. Nós concebemos uma linha do tempo, a propósito dos 75 anos do CNPq, uma linha do tempo que dá corpo e voz ao lema dos 75 anos, que é: olhando bem, tem CNPq. É a ideia de que em muitas das atividades de ciência e tecnologia que nós brasileiros nos orgulhamos, por vezes a gente não percebe que tem a marca do CNPq. Então, nessa linha do tempo, a gente vai encontrar, por exemplo, pesquisa de petróleo em águas profundas, tem o DNA do CNPq. A atividade do ITA, que permitiu a criação da Embraer, que hoje o Brasil tem a terceira empresa de aeronáutica do mundo, tem o DNA do CNPq. Citei esses exemplos, mas tem, eu diria, vários outros. O desafio do enriquecimento do urânio, o desafio de ter transformado o Brasil nessa enorme potência agrícola, tem lá o selo da Embrapa. Então, por vezes, o selo do CNPq não aparece tão diretamente. É preciso olhar bem para ver o apoio do CNPq. Então, quem tiver a oportunidade de ir a Niterói, eu convido para que passe no estande do CNPq para ver essa linha do tempo.
2: Muito obrigada pela sua participação aqui na Voz do Brasil. A gente conversou com o presidente do Conselho Nacional de Desenvolvimento Científico e Tecnológico, Olival Freire Júnior. Muito obrigada, presidente.
0: Eu agradeço a vocês pela possibilidade de falar do CNPq, de falar da pesquisa no Brasil, e agradeço também, claro, à EBC e ao público.

0: público que nos acompanhou.
1: E a consulta ao terceiro lote de restituição do Imposto de Renda 2026 será aberta nesta sexta-feira, dia 24 de julho.
2: Quem ainda não recebeu a restituição deve verificar se há inconsistências.
1: Saiba como verificar a restituição e resolver possíveis pendências.
3: A consulta ao terceiro lote da restituição do Imposto de Renda será liberada nesta sexta-feira, dia 24, a partir das 9 horas. Mais de 2.700.000 contribuintes serão contemplados e o pagamento está previsto para o dia 31 de julho. Para saber se a sua restituição foi liberada, basta acessar o serviço Meu Imposto de Renda no site da Receita Federal ou consultar pelo aplicativo oficial do órgão em celulares e tablets. De acordo com a Receita Federal, cerca de 165 mil restituições não foram creditadas, porque o contribuinte informou o CPF como chave PIX para recebimento, mas não possui conta bancária vinculada a essa chave. Nesses casos, é possível cadastrar uma chave PIX CPF junto a uma instituição financeira, atualizar os dados pelo serviço Meu Imposto de Renda ou enviar uma declaração retificadora. Após o processamento, permanecerão pendentes apenas restituições que ficaram retidas em malha fiscal ou que apresentam inconsistências nos dados bancários informados para recebimento, como os casos relacionados à chave PIX. Thaís de Araújo, para a Voz do Brasil.
2: Atenção, microempreendedores individuais e microempresários.
1: A implantação do novo Cadastro Nacional da Pessoa Jurídica pela Receita Federal vai suspender temporariamente os serviços de abertura, alteração e baixa de empresas realizadas pelas juntas comerciais.
2: Até o próximo sábado, às 7 horas da manhã, a base do CNPJ fica disponível apenas para consultas.
1: No sábado, a base ficará totalmente indisponível, impossibilitando consultas e qualquer outra operação relacionada ao cadastro.
2: O prazo para o restabelecimento total dos serviços está previsto para segunda-feira, 27 de julho.
1: A emissão do novo formato do CNPJ alfanumérico está marcada para o dia 31 de julho.
2: E atenção, estudantes, termina amanhã o prazo para os pré-selecionados da primeira chamada do ProUni entregarem a documentação que comprova as informações de inscrição à instituição de ensino onde foram selecionados.
1: Neste segundo semestre, o programa oferece mais de 471 mil bolsas de estudos parciais e integrais em todo o país.
4: Os estudantes pré-selecionados no programa Universidade para Todos, o ProUni, do segundo semestre deste ano, têm até sexta-feira, dia 24, para comprovar as informações passadas durante a inscrição. A documentação exigida pode ser apresentada diretamente na instituição em que o aluno foi pré-selecionado. É responsabilidade do candidato verificar com a universidade os horários e locais para realizar este processo. A perda do prazo ou não comprovação das informações implicará na reprovação dos alunos. Quem não foi pré-selecionado nesta etapa poderá participar da segunda chamada do ProUni, prevista para o dia 5 de agosto. Também será possível manifestar interesse na lista de espera entre os dias 26 e 27 de agosto. A divulgação da lista ocorrerá no dia 1º de setembro e a comprovação das informações deve ser feita entre 1º e 14 de setembro. Nesta edição, o ProUni recebeu mais de 529 mil inscrições e ofertou 471.304 bolsas de estudo em 380 cursos de graduação. A iniciativa oferece bolsas de estudo integrais que cobrem 100% do valor da mensalidade e parciais, que correspondem a 50%. A iniciativa é realizada duas vezes ao ano. Mais informações em acessounico.mec.gov.br/ProUni. Thaísa Vitória para a Voz do Brasil.
2: O Ministério da Educação recebe até o dia 31 de julho a declaração do Censo Escolar 2026 e orienta gestores a preencherem os dados referente aos alunos da educação especial.
1: Eles podem acessar um guia do INEP com orientações específicas sobre oferta de atendimento educacional especializado.
2: Os dados devem ser fornecidos em educacenso.inep.gov.br.

0: Essas foram as notícias do governo federal.
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1: Fique agora com as notícias do Poder Judiciário e do Congresso Nacional. Uma boa noite.
0: Boa noite e até amanhã.
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4: Decisão do Supremo Tribunal Federal permite retomada da cobrança de IPTU em Teresina, no Piauí.
5: STJ reafirma que quando a vítima de homicídio deixa filhos menores, essa consequência pode aumentar a pena base do condenado.
4: TSE orienta tribunais regionais a criarem parcerias com instituições especializadas para combater a desinformação eleitoral.
5: Boa noite, eu sou Marcela Luiz.
4: Eu sou Walter Lima.
5: O Supremo Tribunal Federal suspendeu o liminar do Tribunal de Justiça do Piauí, que havia interrompido a cobrança de IPTU na cidade de Teresina.
4: De acordo com a decisão do ministro Alexandre de Moraes, o município declarou que a queda da arrecadação poderia causar grave impacto na economia pública e comprometer a execução de serviços essenciais. Fernanda Porto.
6: Diante da urgência, o caso foi julgado pelo ministro Alexandre de Moraes, que está na presidência do STF nesta segunda quinzena de julho. Ao atender o pedido para restabelecer a cobrança do imposto, o ministro Alexandre de Moraes considerou o levantamento da Secretaria Municipal de Finanças de Teresina, que indica que a paralisação da cobrança do IPTU impactou em arrecadação de mais de 84 milhões de reais. Na decisão, o ministro Alexandre de Moraes ressaltou que o município demonstrou que a queda de arrecadação poderia causar grave impacto na economia pública e comprometer a execução de serviços essenciais.
5: Quando a vítima de um homicídio deixa filhos menores, essa consequência pode aumentar a pena base do condenado.
4: Esse entendimento foi reafirmado pelo Superior Tribunal de Justiça. Fátima Uchoa.
7: Agora, sob o rito dos recursos repetitivos, a terceira sessão do STJ fixou essa tese que deve ser observada por juízes e tribunais. De acordo com o relator ministro Reinaldo Soares da Fonseca, o fato de a vítima do crime deixar filhos menores pode repercutir no aspecto material e gerar impacto em questões emocionais. Mas esse posicionamento não pode ser aplicado automaticamente porque transformaria uma circunstância judicial em fator objetivo de aumento da pena. Ainda segundo o ministro, não é necessário exigir a comprovação de impacto excepcional ou individualizado para os dependentes da vítima, sob o risco de se esvaziar a própria finalidade da análise dessa circunstância judicial.
5: O Tribunal Superior Eleitoral orienta tribunais regionais a criarem parcerias com instituições especializadas para combater a desinformação eleitoral.
4: A ação permitirá a ampliação da capacidade técnica da Justiça Eleitoral, garantindo segurança jurídica na análise de processos que envolvam desinformação e conteúdo gerado por inteligência artificial. Juliana Cariri.
8: Os acordos poderão prever o compartilhamento de metodologias, o acesso a profissionais especializados, laboratórios e ações de capacitação. O TSE ressalta que as parcerias não alteram as competências das autoridades judiciárias nem as garantias.
5: Tribunal Superior do Trabalho mantém decisão que anulou reintegração de metalúrgico demitido por justa causa.
4: O trabalhador foi dispensado após comentar em rede social sobre a empresa em que ele trabalhava. Marla Lacerda.
9: O metalúrgico havia sido reintegrado por decisão provisória em primeira instância, alegando que sofria de depressão e que não podia ser dispensado por motivo de doença ocupacional. Mas o TRT de Campinas, São Paulo, suspendeu a medida. O caso foi analisado então pela SDI 2 do TST, que confirmou a decisão de segundo grau. Para o colegiado, ainda não há elementos suficientes para concluir que a demissão foi irregular. Os ministros destacaram também que a estabilidade pela doença ocupacional não impede a dispensa por justa causa. Portanto, a validade da demissão ainda será analisada na ação principal.

0: final após a produção das provas necessárias.
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1: Uma boa noite.
2: E até amanhã.
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5: Eu sou Humberto Pinheiro e estes são os destaques de hoje do Jornal do Senado, que começa agora. Nova lei fortalece a produção nacional de medicamentos e vacina. Piso dos professores, frete rodoviário e renovação da CNH estão entre as medidas aprovadas pelo Senado. Emendas parlamentares para shows podem ser proibidas. Boa noite. Foi sancionada a lei que cria a Estratégia Nacional para o Desenvolvimento do Complexo Econômico Industrial da Saúde. A nova legislação busca fortalecer a produção nacional de medicamentos, vacinas, equipamentos e insumos médicos. O objetivo é reduzir a dependência do Brasil de produtos importados, ampliar a capacidade da indústria nacional e garantir mais segurança no abastecimento do sistema de saúde. A reportagem é de Patrícia Oliveira.
6: São mecanismos para incentivar empresas e instituições de pesquisa a desenvolver e fabricar esses produtos no país. A nova lei também amplia parcerias entre o governo, universidades e empresas e prevê linhas de crédito. Para o relator do projeto que deu origem à lei, senador Rogério Carvalho, do PT de Sergipe, a pesquisa tecnológica em saúde deve se voltar para soluções dos problemas brasileiros.
7: A pandemia de Covid-19 demonstrou que buscar a autossuficiência em fármacos, vacinas e equipamentos hospitalares é um dever do Estado para assegurar o direito constitucional à saúde.
6: A nova lei também altera normas do SUS e a lei de licitações para facilitar as compras públicas no setor de saúde.
5: No primeiro semestre de 2026, o Senado aprovou medidas provisórias que tratam do piso salarial dos professores da educação básica e do frete rodoviário de cargas. Os senadores também deram aval à renovação automática da Carteira Nacional de Habilitação. Repórter Pedro Pincer.
8: O Congresso Nacional aprovou medidas provisórias importantes, como a que reajusta o piso salarial dos professores da educação básica para R$ 5.130,63 em 2026, um aumento de 5,4% sobre o valor anterior, com ganho real de 1,5 ponto percentual acima da inflação. O texto aprovado estabelece novo cálculo para reajuste anual. A senadora professora Dorinha Seabra, do União do Tocantins, destacou a importância de valorizar o trabalho dos docentes.
9: Não tem educação boa, nem educação de qualidade, se os profissionais da educação não forem devidamente respeitados e valorizados. Esse é o nosso apelo para que, a partir do piso, as carreiras sejam reorganizadas nos diferentes municípios brasileiros e nossos estados.
8: Outro destaque foi a medida provisória que altera as regras e o cálculo do piso mínimo do frete rodoviário de cargas para considerar custos operacionais. A medida beneficia os caminhoneiros por estabelecer novas regras de regulamentação para empresas que contratem caminhoneiros para a realização de transporte rodoviário de cargas. Para o senador Stevenson Valentim, do Podemos do Rio Grande do Norte, a medida faz justiça e traz tranquilidade para a categoria.
10: Entendo que esse viés da multa já atingiu a sua pedagogia e permanecer com essa injustiça é passar uma ideia de vingança e que não contribui nada para a sociedade. É importante que o caminhoneiro esteja preocupado com a carga, com seu horário de entrega, com a distância da família, com as condições das nossas rodovias.
8: Outra medida provisória aprovada no primeiro semestre do ano garante a renovação automática da Carteira Nacional de Habilitação de motoristas que, ao término da validade do documento, estiverem no Registro Nacional Positivo de Condutores. O cadastro mostrará o nome das pessoas que não tenham cometido nenhuma infração de trânsito nos últimos 12 meses.
5: E o Senado deve analisar a partir de agosto um projeto que cria o Prêmio Nacional da Educação Brasileira. A proposta busca reconhecer

0: E ser iniciativas de estados, municípios, escolas e estudantes que contribuam para melhorar a educação. O objetivo é valorizar boas práticas e incentivar ações que fortaleçam a educação em diferentes etapas, da educação infantil ao ensino médio. A proposta prevê categorias específicas para reconhecer experiências bem-sucedidas em todo o país. Os detalhes com o repórter Rodrigo Rezende.
1: O Senado deve analisar a partir de agosto um projeto que cria o Prêmio Nacional da Educação Brasileira. A ideia, apresentada pelo senador Camilo Santana, do PT do Ceará, reconhece estratégias e iniciativas para a promoção de avanços na melhoria da qualidade da aprendizagem na educação básica feitas por estados, municípios, escolas ou estudantes brasileiros. Camilo Santana, atual presidente da Comissão de Educação do Senado, ressalta que todas as formas de desenvolvimento da educação brasileira devem ser valorizadas.
2: Eu sempre digo que a educação precisa estar acima de qualquer questão político-partidária nesse país. Está em jogo a qualidade da educação para nossas crianças e jovens desse país. Temos muito ainda a fazer, muito caminho a ser percorrido.
1: O prêmio terá 8 categorias e regulamento posterior irá definir a forma de seleção dos vencedores. A proposta de criação do Prêmio Nacional da Educação Brasileira ainda será analisada pelas comissões do Senado.
0: Um projeto apresentado no Senado tipifica como ilícito o uso de emendas parlamentares para o financiamento de shows e apresentações artísticas. A medida pretende modificar a lei de improbidade administrativa para penalizar os gestores públicos infratores de maneira mais dura e até mesmo com a perda da função. Mais informações com o repórter Douglas Castilho.
3: Apresentado pelo senador Eduardo Girão, do Novo do Ceará, o texto prevê que o uso de emendas parlamentares para financiamento de shows e apresentações artísticas seja enquadrado como ato que causa prejuízo ao erário. Essa modalidade de infração tem também como sanções a perda dos direitos políticos por até 8 anos, multa de até 2 vezes o valor do dano causado e o ressarcimento integral dos danos verificados.
4: É um dinheiro que se evapora e que, se for em equipamentos para o hospital, fica lá por anos, por décadas, né? E esse projeto nosso visa normatizar isso e considerar como improbidade administrativa, com punição.
3: O autor do projeto justificou ainda que a medida pode combater o superfaturamento e os desvios que costumam ocorrer nesse tipo de transação. Além disso, segundo ele, haveria diversas vezes um conflito de interesses, pelo fato de gestores usarem dinheiro público para contratarem bandas ou grupos que têm eles próprios como empresários. O projeto aguarda a destinação para discussão nas comissões do Senado.
0: Mais de 158 milhões de brasileiros estão aptos a votar nas eleições de 4 de outubro. O número é o maior da história e representa um crescimento de mais de 2 milhões de eleitores em relação a 2022. No primeiro turno, os eleitores vão escolher presidente da República, governadores, 2 senadores, deputados federais, deputados estaduais e distritais. A reportagem é de Rodrigo Rezende.
1: 158 milhões e 700 mil pessoas devem decidir os mandatários dos próximos anos para a presidência da República, governos estaduais e distrital, Senado, Câmara dos Deputados e assembleias estaduais. Em relação às eleições de 2022, houve um acréscimo de 2 milhões e 200 mil eleitores. As mulheres representam quase 53% do eleitorado e cerca de 3 milhões e 500 mil eleitores têm 18 anos ou menos. O presidente do Tribunal Superior Eleitoral, ministro Nunes Marques, ressalta que a população brasileira é soberana para escolher seus representantes e definir o futuro do país.
5: O futuro da nossa democracia não será delineado por máquinas, mas pelos milhões de brasileiras e brasileiros que depositam nas urnas sua mensagem de esperança, traduzida no voto direto, secreto, universal e periódico.
1: Os 3 maiores colégios eleitorais estão na região sudeste: São Paulo com 34 milhões, Minas Gerais com 16 milhões e Rio de Janeiro com quase 13 milhões de eleitores. 918 mil brasileiros vivendo no exterior estão aptos para votar.
0: O senador Wellington Fagundes, do PL de Mato Grosso, defendeu o projeto de lei que permite a destinação de emendas parlamentares da saúde para o atendimento pré-hospitalar realizado pelos corpos de bombeiros militares. Na análise dele, a proposta reconhece que esse serviço integra a rede de atendimento em saúde e amplia as responsabilidades de investimento na estrutura das corporações. Com trabalhos técnicos de Josivaldo Souza, o Jornal do Senado fica por aqui. Acompanhe agora as notícias da Câmara dos Deputados. Boa noite.

0: Câmara transforma em lei atendimento a brasileiras que vivem no exterior.
1: Herdeiros poderão retirar valores de até 40 salários mínimos sem inventário.
0: Comissão aprova inclusão digital de alunos com deficiência da rede pública.
1: Boa noite. A Comissão de Educação aprovou a criação da política de alfabetização digital das pessoas com deficiência. A repórter Sofia Peçanha tem os detalhes da votação.
2: A Comissão de Educação da Câmara dos Deputados aprovou o projeto que institui a Política Nacional de Alfabetização Digital das Pessoas com Deficiência. Antes disso, o texto também foi aprovado pela Comissão de Defesa dos Direitos das Pessoas com Deficiência. A proposta tem como objetivo garantir o letramento digital de estudantes com deficiência da rede pública de ensino. Isso inclui desde o uso básico de computadores e internet, até ferramentas que auxiliam na comunicação, no acesso à informação e no desenvolvimento escolar. A relatora do projeto na Comissão de Educação, a deputada Maria Rosas, do Republicanos de São Paulo, destacou a importância da medida para promover a inclusão.
3: Aprovar essa política nacional de alfabetização digital, especificamente para as pessoas com deficiência, é um marco para que nós possamos trazer e falar na ação a pessoa com deficiência, dizendo: nós lutamos pela inclusão dos direitos da pessoa com deficiência.
2: Para isso, o projeto prevê a capacitação de professores e gestores, a adaptação dos métodos de ensino e investimento em infraestrutura tecnológica nas escolas, como equipamentos e conexão à internet. A ideia é que a tecnologia deixe de ser um obstáculo e passe a ser uma ferramenta de inclusão, como ressaltou a relatora ao afirmar que a transformação digital precisa considerar as necessidades de todos os estudantes.
3: A transformação digital da educação somente se realiza plenamente quando contempla a diversidade dos estudantes e assegura a eliminação de barreiras que dificultam o acesso, a participação e aprendizagem das pessoas com deficiência.
2: A política de educação digital para pessoas com deficiência também estabelece que o desenvolvimento dos alunos e da instituição deverá ser acompanhado bimestralmente. Segundo o autor da proposta, o deputado Carlos Henrique Gaguin, do União de Tocantins, com mais acesso e preparo, os estudantes com deficiência podem ter mais autonomia nos estudos, mais participação nas atividades escolares e melhores oportunidades no futuro, inclusive no mercado de trabalho. O próximo passo para a aprovação da Política Nacional de Alfabetização Digital das Pessoas com Deficiência será a análise pela Comissão de Finanças e Tributação. Da Rádio Câmara de Brasília, Sofia Peçanha.
0: Educação. Bibo Nunes, do PL do Rio Grande do Sul, é autor do projeto que proíbe a aprovação automática de alunos não alfabetizados nos três primeiros anos do ensino fundamental. O texto altera a Lei de Diretrizes e Bases da Educação Nacional e aguarda análise pela Comissão de Constituição e Justiça.
4: Tem que saber ler e escrever, isso é o mínimo. Escola é para educar, que acima de tudo o objetivo das escolas é a educação. Se não for educação, não tem o menor fundamento. Espero que aprove para o bem da educação no Brasil. Não tem fundamento uma criança no primeiro, segundo, terceiro ano serem aprovados sem saber ler e escrever. Essa é a minha luta, para melhorar de fato a educação no Brasil.
1: Bibo Nunes acredita que a promoção automática dos alunos serve apenas para melhorar indicadores educacionais. Na avaliação do deputado, a medida desestimula estudantes e professores, cria uma falsa sensação de aprendizado e compromete a qualidade da educação.
0: Justiça. Comissão aprova a proposta que permite até 40 salários mínimos para a retirada de valores a herdeiros. A repórter Júlia Lopes explica a atualização dos valores.
5: A Comissão de Finanças e Tributação da Câmara dos Deputados aprovou um projeto que atualiza para até 40 salários mínimos, o equivalente hoje a R$ 64.840, o valor que poderá ser liberado a herdeiros sem necessidade de inventário em cadernetas de poupança e fundos de investimento. A proposta foi apresentada pelo deputado Celso Russomano, do Republicanos de São Paulo, e altera a lei que trata do pagamento a dependentes ou sucessores de valores não recebidos em vida pelo titular, como restituições do imposto de renda e outros tributos. A regra vale para casos em que não há outros bens sujeitos a inventário. No texto, o autor explica que nesses casos, os herdeiros costumam utilizar os valores recebidos para cobrir despesas como impostos, custas judiciais e honorários de advogados, entre outros gastos. O relator da proposta, deputado Hildo Rocha, do MDB do Maranhão, afirma que a atualização é necessária, porque a legislação atual utiliza como referência a obrigação do Tesouro Nacional, a OTN, que não existe mais, o que gera dificuldades de interpretação.
6: Essa regra já existia, só que como ele estava estipulado, referenciado em cima de um título do governo, que era a antiga OTN, e como a OTN não existe mais, não existia mais a referência de até quanto poderia ser pago de forma imediata para a viúva, ou para o viúvo, ou para o filho. Então isso impedia a evolução e a facilidade e a rapidez da transferência desses recursos de uma conta para a conta do herdeiro. E isso é facilitado agora.
5: Além disso, a proposta altera o Código de Processo Civil para estabelecer que o juiz não poderá negar o pedido de gratuidade da justiça apenas com base na renda de um herdeiro ou na posse de um imóvel. O projeto, que busca atualizar o limite a ser retirado por herdeiros em cadernetas de poupança e outras aplicações no valor até 40 salários mínimos, segue em análise na Comissão de Constituição e Justiça. Da Rádio Câmara de Brasília, Júlia Lopes.
7: Economia.
1: A Câmara aprovou proposta que garante imunidade tributária aos templos religiosos e suas entidades filantrópicas, também sobre tributos incidentes no consumo de bens e serviços. Marcelo Crivella, do Republicanos do Rio de Janeiro, afirma que a medida regulamenta um direito já previsto na Constituição.
8: Essa é a grande, eu diria, notícia para os templos religiosos, é fazer com que a imunidade prevista na Constituição Federal se torne realidade com relação aos tributos que incidem no consumo de bens e de serviços. Essa PEC foi aprovada no plenário com 385 votos favoráveis, 93 votos contrários e 7 abstenções. Portanto, teve ampla maioria.
0: Na opinião de Marcelo Crivella, a medida pode reduzir os custos de igrejas e instituições beneficentes na aquisição de equipamentos e insumos utilizados em atividades religiosas, assistenciais e sociais. A proposta agora será analisada pelo Senado.
7: Eleições.
1: Depois de ser aprovado na Comissão de Constituição e Justiça, o projeto que aumenta o prazo para transferência de domicílio eleitoral está pronto para ser votado pelo plenário da Câmara.
0: A proposta também altera as regras para comprovação de vínculo com a localidade, como informa a repórter Silvia Munhato.
9: A Comissão de Constituição e Justiça da Câmara aprovou o projeto que amplia de 150 para 180 dias antes das eleições o prazo final para o pedido de transferência do domicílio eleitoral. Pelo texto, o tempo de residência mínima no novo município também muda de 3 para 6 meses. A deputada Júlia Zanatta, do PL de Santa Catarina, relatora do texto, foi favorável à mudança.
10: A prática do turismo eleitoral, a transferência fraudulenta de domicílio com fins meramente eleitoreiros, constitui uma burla que corrói a representatividade democrática e a soberania popular em sua dimensão municipal. O voto é o exercício de soberania localizado e a fraude de domicílio rompe o nexo da pertinência essencial entre o eleitor e a comunidade política local, cujos rumos ele pretende definir.
9: A proposta também altera a forma de comprovação de vínculo com a localidade. Será exigida a apresentação de comprovante de residência oficial em nome do eleitor, como contas de água, luz, gás, telefone fixo ou correspondência oficial de órgãos governamentais. A lei atual permite a comprovação por meio de declaração do próprio eleitor ou outros meios que forem considerados convincentes pelo juiz eleitoral. Da Rádio Câmara de Brasília, Silvia Munhato.
7: Desenvolvimento Regional.
1: Rodrigo Hollenberg, do PSB, teme que o empréstimo de 6 bilhões de reais feito

0: pelo governo do Distrito Federal para cobrir o rombo do Banco de Brasília, no caso Master, comprometa a saúde e a educação públicas. Por isso, o deputado acionou a justiça em defesa de crianças e famílias atípicas.
1: Nós, então, oficiamos ao Ministério Público do Distrito Federal e Territórios, solicitando que determine que o governo do Distrito Federal faça concurso para orientadores educacionais para que essas crianças, esses jovens com deficiência possam ser acolhidos adequadamente na rede pública de educação do Distrito Federal. Do mesmo modo, nós estamos solicitando ao governo do Distrito Federal que realize a contratação de médicos, de enfermeiros, de técnicos de enfermagem que possam garantir o atendimento a essas famílias.
2: Presidente da Comissão de Defesa dos Direitos das Pessoas com Deficiência, Rodrigo Hollenberg, relata o drama de famílias atípicas sem atendimento adequado e lamenta a falta de concurso para orientadores educacionais no Distrito Federal desde 2017.
3: Previdência.
0: O tempo para a aposentadoria de policiais militares e bombeiros poderá ser reduzido. Uma proposta aprovada pela Câmara permite que os estados e o Distrito Federal editem leis locais para diminuir esse prazo. Confira na reportagem de Maria Neves.
4: Aprovado na Comissão de Constituição e Justiça da Câmara dos Deputados, projeto que reduz o tempo de serviço de policiais e bombeiros militares para ter direito à aposentadoria integral, pode seguir para o Senado. Pela proposta, os estados poderão editar legislação própria para reduzir em até 5 anos o tempo mínimo de exercício na função para receber proventos integrais. O autor do projeto, o deputado Júnior Amaral, do PL Mineiro, argumenta que a medida busca trazer justiça para policiais e bombeiros militares que trabalham em condições difíceis e são pouco valorizados.
5: Os profissionais de segurança pública no Brasil já sofrem com falta de retaguarda jurídica, já sofrem com falta de logística adequada para trabalhar, já sofrem com baixos salários. Então essa questão da previdência é algo mínimo que a gente pode fazer aqui na Câmara dos Deputados para impedir que esses homens e mulheres sejam ainda mais desprestigiados, como infelizmente são historicamente no nosso país.
4: Atualmente, a lei exige 35 anos de serviço para militares receberem a aposentadoria com valor integral. Desse tempo, pelo menos 30 anos devem ser em atividades militares. Com o texto aprovado, o período mínimo de atividade militar poderá cair de 30 para 25 anos. Na regra de transição vigente, militares que ingressaram no cargo há mais tempo, antes de 2020, e ainda não cumprem os requisitos, têm de contar pelo menos 25 anos de serviço militar, mais um pedágio. Eles devem trabalhar mais 4 meses para cada ano que falta. A proposta também permite que os estados reduzam esse tempo de pedágio para 20 anos por lei local. Da Rádio Câmara de Brasília, Maria Neves.
2: Tarcísio Mota, do PSOL do Rio de Janeiro, apresentou projeto que estabelece regras para a aplicação de recursos dos regimes próprios de previdência dos servidores públicos. A proposta busca reduzir os riscos nas aplicações financeiras e aumentar a segurança do dinheiro destinado às aposentadorias.
6: Nós não podemos deixar que os institutos de previdência e os governos apliquem os recursos dos servidores em bancos que não têm condições de garantir a liquidez e garantir a rentabilidade e garantir que esses recursos não serão perdidos. Então a proposição desse PLP é de que os institutos de previdência de cada município brasileiro e dos estados brasileiros, eles tenham um limite, que 80% dos recursos dos servidores sejam obrigatoriamente aplicados em títulos que estão lastreados no Tesouro Nacional e em bancos públicos que dão garantia de que esse recurso não será perdido. E os demais 20% sejam aplicados em critérios muito rígidos de solidez dessas instituições financeiras.
0: Segundo Tarcísio Mota, a medida evita perdas em aplicações de alto risco e garante maior segurança aos recursos descontados de cada servidor. Ele argumenta ainda que o texto reduz a influência de interesses políticos e financeiros na gestão dos fundos previdenciários dos servidores.
3: Habitação.
2: Padre João, do PT de Minas Gerais, defende a aprovação de projetos que incentivam cooperativas habitacionais a participarem do Minha Casa Minha Vida. Ele avalia que a contribuição dessas entidades pode ampliar o acesso à casa própria com unidades mais acessíveis e de melhor qualidade.
3: Então temos que continuar avançando e avançando também com a nossa relatoria, com o projeto de lei que garanta a autogestão, ou seja, além da responsabilidade e disposição de estados, o Distrito Federal e municípios, a sociedade civil organizada em forma de entidade ou cooperativa poder não só construir as moradias na forma de autogestão, mas também outros equipamentos importantes para a comunidade.
0: Padre João observa que o déficit habitacional atinge quase 5.700.000 famílias no país. Ele afirma que a autogestão dá segurança jurídica a experiências já existentes e permite incluir equipamentos comunitários nos empreendimentos habitacionais.
7: Segurança Pública.
2: A Câmara aprovou proposta que transforma em lei o atendimento a brasileiras no exterior. Saiba mais sobre o assunto na reportagem de Paula Bittar.
8: A Comissão de Constituição e Justiça da Câmara aprovou uma proposta que transforma em lei a política de atendimento a brasileiras que vivem no exterior por meio dos espaços da mulher brasileira. A iniciativa, desenvolvida pelo Ministério das Relações Exteriores em consulados brasileiros, oferece orientação e apoio especializado com prioridade a mulheres em situação de vulnerabilidade. Entre os objetivos da política estão o combate à violência doméstica, a orientação sobre direitos e o apoio à capacitação profissional, ao empreendedorismo feminino e ao aprimoramento educacional. O texto aprovado também prevê que o atendimento poderá contar com profissionais especializados e instituições parceiras em áreas como imigração, direitos de família, legislação trabalhista e previdenciária, apoio psicológico e capacitação linguística, educacional e financeira. A proposta estabelece que a implantação dos espaços da mulher brasileira ocorrerá de forma gradual, conforme a avaliação do Itamaraty. A prioridade será dada às localidades onde houver maior necessidade de reforço do atendimento às mulheres, conforme a disponibilidade de orçamento, funcionários e de espaço físico nas repartições consulares. De acordo com dados do Ministério das Relações Exteriores, a rede consular brasileira realizou 1.556 atendimentos a brasileiras vítimas de violência doméstica e de gênero no exterior em 2023. Segundo a relatora na comissão, deputada Maria do Rosário, do PT do Rio Grande do Sul, o projeto garante a segurança jurídica de uma prática que o Itamaraty já desenvolve com sucesso.
9: Os objetivos específicos da criação deste espaço da mulher brasileira é o combate à violência doméstica, é a defesa das imigrantes contra a discriminação e a orientação a elas para a salvaguarda dos seus direitos humanos, é garantir a sua capacitação, o apoio ao empreendedorismo feminino, o apoio ao respeito, o aprimoramento educacional. Então, estas mulheres brasileiras que vivem no exterior passarão a ter um apoio maior dentro dos consulados como mulheres. E esse trabalho, sinceramente, será muito importante para a valorização dessas mulheres e tranquilidade das suas famílias que se encontram aqui no Brasil.
8: O projeto que transforma em lei a política de atendimento a brasileiras que vivem no exterior por meio dos espaços da mulher brasileira já pode ir diretamente para o Senado, a menos que haja recurso para votação antes pelo plenário da Câmara. Da Rádio Câmara de Brasília, Paula Bittar.
7: Meio ambiente.
0: Delegado Palumbo, do Podemos de São Paulo, é autor de projeto de lei que aumenta a punição para quem maltratar animais. O deputado explica que a proposta eleva a pena máxima de prisão dos atuais 5 para até 12 anos para os condenados por esse tipo de crime.
10: Nós estamos lutando. O meu projeto estipula uma pena de

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